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0: 9h04.
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0: Isso mesmo, emoção o tempo todo, porque aqui é Momento FM, você que tá ligadinho nas ondas sonoras da 97.9 e quer participar aqui comigo do E-Bailão, manda o seu WhatsApp no 991-237132. Quem tá participando comigo aqui é a Tatiana, peça uma música Morena Misteriosa de Céu e Cantos. Abraços, Tatiana! E já iniciou, né, o jogo dos Estados Unidos contra a Bósnia, 6 minutos do primeiro tempo e ainda está no 0-0. E eu vou atualizando vocês conforme for dando o resultado dos jogos. E assim vamos seguindo a programação da Momento FM.
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0: 9:17.
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0: Isso mesmo, 97.9 Momento FM, porque aqui a emoção é o tempo todo. Lembrando, você que quer participar comigo aqui nessa programação, manda o seu WhatsApp no 991-237-132. E o jogo dos Estados Unidos e a Bósnia continua no 0-0 nos 18 minutos do primeiro tempo. Pessoal lá de Novo Hamburgo que está nos acompanhando pedindo JJSV. E o pessoal também lá de Rolante pedindo bailaço. E assim vamos seguir a nossa programação aqui na Momento FM.
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0: término recente.
1: É, Ronaldo! JJSV, gente! Deus abençoe, meninos. Obrigado pelo convite, cara. Obrigado.
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0: 9:30, agora a informação da hora.
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0: Santa Catarina registrou um desempenho de destaque na geração de empregos formais na indústria em 2026, com crescimento superior ao dobro da média nacional. Os dados do novo CAGED mostram que o estado manteve um mercado de trabalho aquecido, impulsionado principalmente pela indústria de transformação, que segue como um dos principais motores da economia catarinense. O resultado reforça a competitividade do setor e a capacidade de atrair investimentos e ampliar a oferta de vagas. Entre os segmentos que mais contribuíram para a abertura de postos de trabalho estão as indústrias de alimentos, têxtil, confecção, metal mecânica e construção. O desempenho colocou Santa Catarina entre os estados que mais geraram empregos industriais no país, consolidando o estado como uma das principais referências nacionais em desenvolvimento econômico e criação de oportunidades formais de trabalho. Com informações para a programação, o repórter Jocely Luiz.
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0: 97.9 Momento FM. Por que é que você sabe que a emoção é o tempo todo? E o pessoal lá de Chapecó que tá ligadinho com nós aqui, quero mandar um abraço especial então aí, lá pra família Maia, no bairro Queda dos Palmital, em Chapecó, que está acompanhando a programação aqui da Momento. Muito obrigado pela audiência e pelo carinho, e hoje é um dia muito especial lá pra Solange. Parabéns, que Deus lhe abençoe, conceda muita paz, saúde, feliz aniversário, viu? E o pessoal tá pedindo aí pra tocar feliz aniversário com os KJM. Nós vamos rodar logo na sequência. Quem também tá me ouvindo aqui em Xanxerê, quem tá na escuta é o pessoal lá, família da UFG Salvados, né? O Wagner, a Fernanda, o Lucas e a Isabela. Hoje eu tive lá junto com meu amigo Leandro e nos receberam muito bem. E obrigado pelos presentes também, viu, Fernanda? Que Deus abençoe vocês, que tenham cada vez mais sucesso aí na UFG Salvados, e sabe que sempre tem o apoio de toda a galera aqui da Momento FM. E lá de descanso, quem sempre tá ligadinho comigo também, todas as noites, aqui é a Rose. Oi, Jonathan, toca a música Some ou Assume com Banda Ativa. Se possível, só agradeço, é a Rose de descanso. Abraços, Rose, muito obrigado. Ela já esteve aqui também nos visitando, né? Nos estúdios da Momento FM. Também quem tá ligadinho comigo, boa noite, manda uma música da banda Indústria Musical. Como num filme, estamos na escuta, Edmar Feliciano de Bom Jesus. Obrigado a todos vocês que me acompanham, acompanhem toda a programação aqui da Momento FM, mas sempre estão ligadinhos com nós aqui no programa É Bailão. E você quer participar, faça como nossos amigos ouvintes aqui, sempre estando mandando mensagem, manda seu WhatsApp no 991-237132 e assim vamos seguindo a nossa programação.
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0: 12 minutos, voltando para as 10.
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0: Sim, emoção o tempo todo, é Momento FM, você que tá ligadinho nas ondas sonoras da 97.9, manda seu recadinho aqui, faça seu pedido musical no 991-237132, e os Estados Unidos está vencendo a Bósnia de 1-0. E vamos seguindo assim a programação aqui da Momento FM, com um sorriso lindo, Tia Chaleira.
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0: 10 horas.
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0: Isso mesmo, emoção o tempo todo é Momento FM. Abraço, Ana, aqui dos Sabores da Ana, restaurante Sabores da Ana, bem na frente aqui dos estúdios da Momento FM, né? Sempre tão ligadinha junto com nós aqui na Momento. 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E o jogo dos Estados Unidos e Bósnia está em 1-0, agora eles estão no intervalo do jogo e Estados Unidos está vencendo a Bósnia de 1-0. Mandar um abraço também pro pessoal lá de Brusque que está nos acompanhando pelo site, né? Uma família que eu já conheço, família Correia, o Paulo Sérgio Coimbra lá, né? E toda a família Correia que está nos acompanhando aqui. Lembrando, você que quer participar comigo, manda seu WhatsApp no 991-237132 e assim vamos seguindo a programação aqui da Momento FM.
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1: 10:15. 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

0: Momento FM, aqui a emoção é o tempo todo. Lembrando, você que quer participar comigo aqui, manda o seu WhatsApp no 991-20-371-32, manda seu recadinho, manda seu abraço e faça seu pedido musical. E assim nós vamos seguindo a nossa programação.
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0: gente, aqui é Ninha Soares.
1: E aqui é o Jackson. E curta agora a nossa nova música do sexto CD.
0: Dá Sétimo Sentido pra vocês, Química do Amor. Beijo.

0: 10h32, fique agora com a informação da hora.
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2: A Câmara de Chapecó realizou uma reunião de trabalho para discutir o aumento dos furtos de fios elétricos e cabos de cobre no município e definir medidas para reforçar o combate a esse tipo de crime. O encontro reuniu vereadores, representantes das forças de segurança, prefeitura, imprensa e comunidade, que debateram ações para reduzir os prejuízos causados à iluminação pública, à rede elétrica e aos serviços de telecomunicações. Entre os encaminhamentos definidos estão o reforço na fiscalização de ferrovelhos, a ampliação do vídeo monitoramento, o incentivo ao registro de boletins de ocorrência e o fortalecimento das redes de vizinhos. Com informações para a programação, repórter Jocely Luiz.
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0: Isso mesmo, 97.9 é Momento FM, aqui a emoção é garantida, aqui a emoção é todo tempo. Lembrando, você quer participar, manda o seu WhatsApp no 991-23-7132.
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0: 15 para as 11.
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0: Isso mesmo, emoção o tempo todo, é Momento FM. Lembrando você que quer participar aqui, manda o seu WhatsApp no 991-237132. E assim vamos seguindo a programação da Momento FM aqui nas ondas sonoras da 97.9.
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1: 11 horas.
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0: Isso mesmo, emoção o tempo todo, é Momento FM aqui na Sonda Sonora da 97.9. Lembrando você que quer participar, manda seu WhatsApp no 991-23-7132. E os Estados Unidos está vencendo a Bósnia de 2-0, e aí em 7 minutos de acréscimo. E assim vamos seguindo a programação aqui da Momento FM.
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2: Degrau na Escada com Banda Elite, a pedida da Dona Eli. Obrigado pela sua audiência.

0: Mesma emoção o tempo todo, é Momento FM. Lembrando, você que quer participar, manda seu WhatsApp no 991-23-7132. E os Estados Unidos vence a Bósnia de 2-0. E hoje também teve jogo dentro da Bélgica e Senegal, onde a Bélgica venceu de Senegal de 3-2 em Inglaterra e Congo também. A Inglaterra venceu de 2-1 do Congo. E assim vamos seguindo a nossa programação aqui na Momento FM.
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0: 11:34.
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E eu vou me despedindo por aqui. Até amanhã estarei novamente a partir das 8 horas da noite aqui nos estúdios da Momento, fazendo companhia pra você. E eu aguardo vocês juntinho comigo. Até amanhã.

0: Pipou como é?
1: É, Pipou.
0: Muito obrigada.
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2: Zero hora e 10 minutos.

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2: Zero hora e 32 minutos.

0: Que demais, que energia, que coisa mais linda, Champion!
1: Helena Valens.
0: Meu Deus, muito obrigada por esse convite maravilhoso, que honra!
1: A gente quer te agradecer, na verdade, por uma música tão especial na nossa vida, na tua vida, eu tenho certeza, e na vida de todos vocês que estão aqui hoje em Portão, né?
0: Obrigada, gente, que coisa mais linda ver vocês cantando, e assim, é uma alegria imensa, uma satisfação imensa, uma honra! Obrigada, Champion, sempre obrigada, Renato.
1: Ó.
0: Demais.
1: Para compositora da música.

0: Sérgio, obrigado!
1: Obrigado, Helena.
0: Obrigado. Obrigada, Sérgio.
1: Coisa linda.
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3: Zero hora e 53 minutos.

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2: Não tem jeito, meu compadre. Vambora. Ela vacilou comigo, nós estamos aí, né? Tudo certo.

0: quê?
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3: Uma hora e 16 minutos.

0: Adriano, Santa Catarina, Rio Grande do Sul, Paraná, Mato Grosso, aonde tem, com certeza, Cunho Velho Sulino, gosta de um bom baile, gosta de dançar, mas também gosta de um bom chimarrão.
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3: Uma hora e 38 minutos.

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2: Uma hora e 55 minutos.

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1: Salvador Lamberti, em parceria com a gente, Remembranças.

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0: Muito obrigado.
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4: 2 horas e 14 minutos.

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3: 2:33.

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2: 2 horas e 55 minutos.

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2: 3 horas e 20 minutos.

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2: 3 horas e 42 minutos.

0: 6:52.
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0: depois.
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2: 4 horas e 3 minutos.

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2: 4 horas e 23 minutos.

0: Valeu!
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3: 4 horas e 46 minutos.

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0: Carvalho.
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4: Pontualmente 5 horas da matina, quinta-feira, 2 de julho de 2026. Bom dia. Como que você está? Tudo bem contigo? Nosso amigo ouvinte de Xanxerê, do oeste do Brasil e do mundo, no www.momentofm.com.br. Estamos adentrando em campo com você a partir de agora. E vamos juntos até as 8 horas da manhã, trazendo muita música, compartilhando os bons momentos, informações atualizadas para você, nosso amigo ouvinte, aqui na 97.9, a rádio que é emoção o tempo todo. 92% de umidade relativa no ar, 16 graus a temperatura, previsão de chuva durante essa quinta-feira. Já no final do dia vem uma frente fria aí também, um pouco mais fria, né? Daqui a pouquinho também, inclusive, tem os destaques e as informações da previsão do tempo. A você que nos acompanha em toda a nossa região. Eu sou o Jocely Luiz e a partir de agora, vamos juntos aqui no Madrugada 97.9, destacando a boa música para você. Da mesma forma, estamos ao vivo no www.momentofm.com.br. 91237132, esse é o contato direto. Estamos 24 horas com você. Bom dia!

É a sequência musical aqui do seu Bom Dia Oeste com o Madrugada 97.9, né? Até às 6 a gente vai com o Madrugada 97.9, edição dessa quinta-feira, 2 de julho de 2026. Daqui a pouquinho, inclusive, eu vou trazer informações já da Copa do Mundo. Ontem tivemos grandes jogos também que movimentaram os gramados em mais uma edição da Copa do Mundo. Inclusive, a Inglaterra está classificada para as oitavas de final, né? A seleção inglesa venceu a República Democrática do Congo por 2-1 de virada em partida disputada no estádio de Atlanta, nos Estados Unidos. E o grande nome da partida foi o Harry Kane, que marcou 2 gols da Inglaterra no segundo tempo e evitou uma eliminação precoce da equipe. A República Democrática do Congo surpreendeu logo aos 7 minutos da etapa inicial, com Brian, que aproveitou uma falha da defesa inglesa e abriu o placar para os africanos. Mesmo atrás do marcador, a Inglaterra dominou a maior parte da partida, mas entrou pela frente uma atuação inspirada do goleiro Lionel Messi. Não é o Messi não, tá? Bem parecido o nome. E realizou grandes defesas, né? E olha só, então, ontem, depois de um jogo bastante movimentado, intrincado, a Inglaterra então se classificou para as oitavas de final da Copa do Mundo. Dentro de instantes a gente fala de Copa do Mundo, utilidade pública, as primeiras informações também atualizadas nesta manhã para você. Seu José Cláudio Machado. Alô, meus amigos do Rio Grande do Sul. Alô, você que tá mateando, tá acordando agora, tá com a gente. Bom dia. Os clássicos da música, aqui na programação que é emoção o tempo todo com você.

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0: Chitãozinho e Chororó. A gente ouviu aqui na programação da Momento FM, Fogão de Lenha. Esse é um dos clássicos da música sertaneja com o Chitãozinho e também o Chororó. Agora são 5 horas e 19 minutos da manhã, 5 e 19 com a programação. A gente vai em frente, né? Daqui a pouquinho também, dentro de alguns instantes, já atualizo em relação às condições climáticas. Eu estava olhando aqui hoje, nós teremos pelo menos, vou adiantar alguma coisa aqui para você em relação a pancadas de chuva, pelo menos no período mais da manhã, né? Teremos aí condições, inclusive, de pancadas um pouco mais significativas em alguns pontos da nossa região, né? Devido às nuvens carregadas agora deste momento. Já aí no final, metade da tarde, final da tarde, o tempo começa, as nuvens começam a se dissipar, o friozinho, uma onda diferente de frio entra daí aqui na nossa região oeste. E já para amanhã o sol vai predominar, amanhã nós teremos sol, vai ser contrário de hoje, mas porém com a temperatura um pouco mais baixa, né? Devido às condições climáticas de hoje, dessa chuva e também da frente fria que se aproxima, ok? Como se chama, né? Estamos com uma pré-frente de calor aí, né? 5h20 da matina, bom dia.
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2: Bom dia, Juscelino. Juscelino, Leoriba, Basta, Basta, Porto. Fala pra mim, com o Serrano do Novembro. Valeu, bom dia, bom trabalho.

Isso, olha, o Edson Hudson com a gente aqui, né? Quem me viu, me vê. Quem me viu, né? Uma coisa assim. Ah, tá certo, então. 5 horas e 30 minutos da manhã, 5h30, quinta-feira, hoje, 2 de julho de 2026. Temperatura permanece aqui na casa dos 16 graus, na região central. É, 16 graus. Tá, em relação à semana passada, alguns dias, nós estamos com a temperatura um pouco mais elevada. Por quê? Por que que tá 16 graus? Porque aquela sensação térmica um pouco mais quente. Devido, lógico, à época do ano, que é o inverno. Mas aí, por quê? Porque tá essa massa de ar quente que tá entrando. Depois que passa a massa de ar quente, né? Como dizem os meteorologistas, enfim, né? E aí passou aquela massa de ar quente, aí começa a esfriar um pouquinho. Hoje prepara o agasalho, o cobertor, nem se for de orelha, né? Ah. 5h32, Sandro Oliveira com o grupo Chiquito e Bordoneio.

Raiz e Sertão, aqui na programação da 97.9, no Madrugada 97. Coisas do passado, essa canção lá de 2011. 5h36 da matina, bateu 5h36 da matina. Bom dia, bom dia, bom dia. O que você tá fazendo aí? Tá mateando? Tá de bom? E o fogão? Fogão a lenha? Tá aceso, hein? Os pés tá quente? As orelhas, me conta, hein? Bom dia! Os filhos do Rio Grande.

Zezé de Camargo e Luciano, aqui na sequência, no dia em que eu saí de casa, um dos clássicos também do Zezé de Camargo e Luciano, essa canção, hein? Você lembra do dia que eu saí de casa, né? É um dos maiores clássicos, inclusive. E a letra da canção, do dia em que eu saí de casa, ela foi composta pelo Joel Marques, né? E foi, claro, imortalizada aí pelo Zezé de Camargo e também o Luciano, né? O lançamento dela foi em 95, fazendo parte do quinto álbum na época do Zezé de Camargo e Luciano. E eu lembro que ainda lá em 95 nós recebíamos ainda nas rádios, enfim, né, o disco de vinil. E aí veio também em forma de vinil esse trabalho do Zezé de Camargo e Luciano com a composição do Joel Marques, né, no dia em que eu saí de casa. Né? Uma história, uma biografia aí que conta a história icônica, né? Também, inclusive, o Zezé de Camargo e Luciano tem o filme, né? Que são os dois filhos de Francisco, né? Interessante demais. Você já viu o filme também, Os Dois Filhos de Francisco? Ainda você não viu, não? Então, eu recomendo a você, o dia que você puder ver, né? Um filme do cinema nacional brasileiro, Os Dois Filhos de Francisco, com o Zezé de Camargo e Luciano. 5h48 da matina. Zezé, Rick Renner agora a gente vai trazer, né? Depois na sequência também, mais uma dobradinha, hein?

Chitãozinho e Chororó, a gente ouviu essa história, Rei do Gado, o nome da canção, né? O Rei do Gado é uma canção que foi gravada, a primeira vez que foi gravada a história da canção, e a canção também, originalmente, foi no ano de 1961, gente, né? Pela dupla lendária, enfim, olha, uma dupla que a gente dispensa qualquer comentário, né? O Tião Carreiro e o Pardinho, né? É uma moda de viola aí, de autoria e inspiração do Teddy Vieira. É um dos maiores e mais geniais compositores da história da música caipira, que já se escreveu sua história, enfim, são muitos clássicos, porque muitas canções, músicas que a gente ouve, algumas mais passadas, mais atuais, enfim, nem todas elas são de composição dos cantores, né? E aí tem aquele pessoal que trabalha nos bastidores, como a gente chama no mundo da música, né? Que são os compositores. Aí essa canção que a gente ouviu, do Rei do Gado, é do Teddy Vieira. Inclusive, o Teddy Vieira, ele tem outras canções também que ele compôs. Aí o que acontecia na época, né? Os compositores apresentavam os seus pacotes de música, tanto para gravadores, né? Para as gravadoras, também quanto para alguns artistas, e aí na época algumas canções eram gravadas, outras não, enfim, umas viraram clássicos da nossa música, né? Por isso que eu gosto sempre de contar um pouquinho da história, né? Para você que nos acompanha, inclusive, uma das canções também que é do Teddy Vieira e que na época foi, que virou, e muitos na época também a gente tinha, era a dificuldade de se chegar até muitas vezes a cidades, os próprios artistas, a locomoção, enfim, né? Hoje então a tecnologia, enfim, em situações facilitou muito a vida, né? E um dos clássicos também, lá na época, junto com o Rei do Gado, da autoria do Teddy Vieira, que foi, eu quero trazer agora, eu acho que você já ouviu essa canção também, com vários artistas, né? Eu resolvi trazer a versão do Daniel. 3:03 da matina, a última de hoje, do Madrugada 97.9. Você lembra dessa? Hein?

0: para nós fecharmos muito bem o Madrugada 97.9. Daniel, com a canção A História do Menino da Porteira, que inclusive também virou filme. Olha, as duas últimas canções aí que eu trouxe e compartilhei com os nossos amigos ouvintes, né? O Menino da Porteira também. Nós temos um filme nacional, né? Inclusive, o Daniel, né, participa como um dos atores principais. E é uma história muito, muito, muito linda também, né? Que conta e relata o Menino da Porteira, né? Música sertaneja brasileira. Muito bem, pontualmente 6 da manhã, eu volto daqui a pouquinho com muito mais para você, mas depois do intervalo, a gente adentra o Bom Dia Oeste com você na rádio que é emoção o tempo todo, 24 horas no ar. Bom dia.
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Bom dia! Bom dia! 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Bom dia! 6:04 da matina, estamos de retorno aqui na programação da Momento FM. A rádio que é emoção o tempo todo, dia 2 de julho de 2026, e agora nós adentraremos a partir desse instante no programa Bom Dia Oeste, de agora até as 8 horas da manhã. Bom dia amigos e amigas, a você que nos acompanha também, está plugado com a gente, está online, www.momentofm.com.br, nós somos de Xanxerê, Santa e Bela Catarina. Falamos do Oeste Catarinense para o Brasil e o mundo. Nas ondas da internet, nas plataformas. 24 horas com a nossa equipe, com você, em todos os setores. Jornalismo, informação, entretenimento, música e muito mais. Coisas interessantes também acontecem lá no Instagram da Momento FM. Até temos artistas lá de vez em quando, né? Eu tava dando uma olhada, tem o Leandro e a Dina, rapaz, eu acho que vamos contratar eles também para fazer a parte artística aqui também, alguns vídeos e algumas coisas, né? Os dois são os atores, rapaz do céu, né? E olha, se uma emissora de televisão coloca o olho neles, rapaz, nós perdemos a Dina e Leandro, né? 6:06 da matina, eu sou Jocely Luiz e vou contigo. Hoje, nessa quinta-feira, nosso querido Lucas tá de folga, né? O Lucas, que é o comandante desse horário, né? Todos os dias, né? E hoje ele tá de folga. Jocely, eu queria pegar uma folga hoje. Eu disse, não, deixa pra nós, né, Lucão? Bom dia!

6:10 da matina. Bom dia, Rivelino. Bom dia, Jocely Luiz. Toca seguindo os seus passos. Rivelino, na escuta, bom dia.

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1: Bom dia! Bom dia, bom dia, bom dia. Estamos de volta, de retorno aqui com a programação da Momento FM. Já estamos, né, com o seu Bom Dia Oeste. Felipe Falcão seguindo seus passos, sugestão dos nossos ouvintes que estão com a gente no 91237132. Esse é o WhatsApp. Fácil demais aqui da Momento FM. Adicione nos seus contatos e manda sua mensagem para cá também. Bom dia!

0: 6:15, 6:15. 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
1: 6:16 da manhã. Bom dia, estamos de volta. Bom dia, Gelson! Bom dia, pessoal lá da Nada Leite. O pessoal tá trabalhando desde cedo, o Gelson disse que cai da cama cedo, né? Tá mateando, meu amigo Gelson? O que tá fazendo? Tomando um cafezinho, hein? Bom dia, bom dia.

do Rio Grande do Sul para o Brasil e o mundo, os Monarcas. A gente ouviu aqui na programação da Momento FM. Vai que vai, vem que vem. Bom dia, bom dia, bom dia, Maia. Tá ouvindo a gente também? Bom dia. Toca a música Fim da Estrada com Milionário Zé Rico. Daqui a pouco a gente traz, sim, aqui na programação do seu Bom Dia Oeste, edição dessa quinta-feira, hein? Bom dia, bom dia. Jocelyn Luiz, eu tinha discos também. Eu vi que você ouvi, que você falou de discos. Eu tinha também. Bom dia, Paulo. Como é que são as coisas por aí?

0: Aí essa bica d'água eu vou te contar, hein? O Raul Gil com o Daniel aqui na sequência e na programação da 97.9. Fechando assim a primeira meia hora de hoje do Bom Dia Oeste. Vou para um rápido e breve intervalo e na sequência tem muito mais. Bom dia! Momento FM. 6:30 da manhã, 6:30.
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1: 6h32 da matina, estamos de volta com o seu Bom Dia, Bom Dia, Bom Dia, Oeste. Aqui na Rádio Que é Emoção, o tempo todo, estamos 24 horas com você. É. Bom dia, bom dia. Os nossos amigos do Rio Grande do Sul também, municípios vizinhos. E olha, ontem, alguns temporais atingiram alguns municípios do Paraná. Desde o domingo, na verdade, vem provocando alguns prejuízos em diversas regiões do Paraná. Inclusive, ontem teve chuva de granizo na região de Candói. Algumas tempestades fortes de vento, alagamentos e enxurradas em dezenas de municípios do Paraná. Segundo a Defesa Civil do Paraná, pelo menos 3 mil pessoas foram afetadas em 22 cidades ao longo das últimas 48 horas. Os municípios com o maior número de moradores atingidos são Turvo e Candói, com aproximadamente 800 pessoas afetadas na cidade. Em Candói, o granizo deixou 200 pessoas desalojadas e 50 desabrigadas. Já em Turvo, 30 desalojados e 100 pessoas acolhidas temporariamente em um colégio. Né, gente? O sistema de monitoramento do Paraná, o Cimepar, também confirmou que no município de Reserva, no Campos Gerais, foi atingido por um tornado, agravando ainda mais os estragos causados pelas condições climáticas. Olha agora esse destaque aqui do tornado, me chamou a atenção, foi no município de Reserva, nos Campos Gerais, no estado do Paraná. Confirmado, então, tornado. Inclusive, eu vi alguns vídeos, alguma coisa nesse sentido, né, gente? O vento foi realmente bem forte, né, nessa região. Durante a programação da Momento FM, a gente vai atualizando também, né? Somos informações, somos música, entretenimento, sorteio. Somos muito mais você, 24 horas, na sua casa, no seu trabalho, no seu carro, no seu deslocamento diário. Bom dia, você da padaria. Bom dia, meu amigo pedreiro que tá acordando cedo. Você é eletricista, você é pintor? Alô, encanador! Bom dia, você do agronegócio. Bom dia, bom dia!

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Bom dia, nossa querida Bom Jesus, seu Laércio. Como é que estão as coisas por aí, seu Laércio? Por aqui chove lá fora, né? Aqui dentro não pinga, aqui não, seu Laércio, ainda não, né? Bom dia. Pessoal da Linha das Formigas.

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0: Musical San Marino aqui na sequência e na programação da Momento FM. Bom dia, bom dia, bom dia. A gente volta dentro de instantes com muito mais aqui na rádio que é emoção o tempo todo. Bom dia. 91237132. 91237132. Bom dia. 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Bom dia, o Martinotto, né? E toda a sua equipe, né? Bom dia, bom dia. 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
1: Estamos agora com informações Copa do Mundo. Copa do Mundo dos Estados Unidos, México e Canadá, gente. E tá afunilando a Copa do Mundo, hein? Ontem nós tivemos alguns jogos. Olha só, a Inglaterra venceu a equipe do Congo pelo placar de 2-1. Inclusive, a Inglaterra saiu atrás do placar, mas conseguiu a virada e carimbou o passaporte para a próxima fase. A Bélgica venceu o Senegal por 3-2 na prorrogação. Gente, que jogo ontem! O Senegal estava quase levando para a prorrogação, estava empate. E no finalzinho, já nos acréscimos, a Bélgica fez 3, Senegal 2. Um dos jogos mais espetaculares, eu acredito, ontem que a gente viu até agora na Copa do Mundo. Inclusive, o Senegal vencia por 2-0, gente, até os 86 minutos de jogo. Até quase finalizando o segundo tempo. E aí a Bélgica arrancou empate, né, no tempo normal. E aí buscou lá no, como a gente chama, o tie-break, né, enfim. Os acréscimos. 3-2. E aí foi, né? Estados Unidos 2, Bósnia e Herzegovina, né? 0. Foi o último jogo ontem da noite. Mesmo jogando com boa parte do segundo tempo, com um jogador a menos, devido à expulsão do atacante Folarin, autor do primeiro gol, os Estados Unidos seguraram a pressão e fecharam a conta, né? Como que ficam as oitavas, então? Olha, com os resultados de ontem, os novos confrontos do mata-mata já estão definidos. A Inglaterra enfrenta o México no próximo domingo, dia 5. Nós teremos ainda no sábado a França e o Paraguai, jogando no sábado, então. O jogo da França e do Paraguai e o Brasil e a Noruega no domingo, né? Às 17 horas. Então são os próximos confrontos das oitavas de final. Alguns dos confrontos, né, gente? Interessante e por demais, né? Inclusive, hoje, nessa quinta-feira, nós teremos, a partir das 16h, a Espanha enfrentando a Áustria. E um pouquinho mais tarde, às 20h da noite de hoje, desta quinta-feira, tem Portugal e Croácia. Os dois jogos da Copa do Mundo. E domingo, não esquece, é dia da nossa seleção brasileira retornar a campo para enfrentar dessa vez, né, a Noruega. E agora, meu amigo, né, aquela história desde do último jogo aí da seleção, é tudo ou nada, né? Perdeu? Volta para casa, hein?
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César e Paulinho aqui na sequência, na programação da Rádio Que Emoção, o tempo todo fechando assim a primeira hora de hoje do seu Bom Dia Oeste, os primeiros 60 minutos, pontualmente 7 horas da matina.

0: E eu repito o que eu falei anteriormente, 7 horas da manhã vem aí a oração de hoje com, aqui na programação da Rádio Momento FM. Na sequência a gente volta com muito mais e a segunda hora do Bom Dia Oeste.
1: Povos todos, aplaudi e aclamai a Deus com brados de alegria. Em nome do Pai, do Filho e do Espírito Santo. Amém. Olá, meu irmão e minha irmã, nos encontramos hoje para mais um momento de oração. Que Deus nos dê a graça de sempre vivermos nossa vida fortalecendo as práticas do perdão. O Evangelho de hoje nos lembra da importância da misericórdia de Deus para todos e todas nós. Oremos. Ó Deus, pela vossa graça nos fizestes filhos seus. Concedei que não sejamos envolvidos pelas trevas do erro, mas brilhe em nossas vidas a luz da vossa verdade. Por Cristo nosso Senhor. Amém. O Senhor esteja convosco. Ele está no meio de nós. Evangelho de Jesus Cristo segundo Mateus. Glória a vós, Senhor. Trouxeram a Jesus um paralítico. Jesus, vendo-lhes a fé, disse ao paralítico: Confia, filho, teus pecados são perdoados. Então alguns escribas disseram: Este blasfema. Jesus lhes disse: Por que pensais mal? O que é mais fácil dizer: Teus pecados são perdoados, ou levanta-te e caminha? Ora, para que saibais que o Filho do Homem tem autoridade sobre a terra para perdoar pecados, disse então ao paralítico: Levanta-te, toma teu leito e vai para tua casa. Ele, tendo-se levantado, foi para casa. As multidões ficaram atemorizadas e glorificavam a Deus que deu tal autoridade aos homens. Palavra da salvação, glória a vós, Senhor. O Evangelho narra a cura de um paralítico. No tempo de Jesus, as pessoas acreditavam que a doença era provocada pelo pecado. Jesus cura e perdoa. E ao final deste momento de oração, contando com a intercessão de Nossa Senhora, rezemos: Ave Maria, cheia de graça, o Senhor é convosco. Bendita sois vós entre as mulheres, e bendito é o fruto do vosso ventre, Jesus. Santa Maria, Mãe de Deus, rogai por nós, pecadores, agora e na hora de nossa morte. Amém. Que Deus vos abençoe, em nome do Pai, e do Filho, e do Espírito Santo. Amém.
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1: Estamos de retorno aqui na programação do Bom Dia Oeste, após a oração da manhã. 7:08, essa é a Momento FM, a rádio que é a emoção o tempo todo. Escuro ainda, né, gente? Bem escuro ainda aqui, tempo fechado, nublado na região oeste. Temperatura agora em 15 graus aqui no centro da cidade. 15 graus, não vai aumentar muito não a temperatura hoje, não. Essa sensação mais de friozinho, principalmente a partir do período da tarde.

0: Grupo Fala Velha aqui na sequência e na programação da Rádio Que Emoção Tem Todo Momento FM. Gaúcho Sou. Fechando assim mais uma sequência de músicas. Uma melhor que a outra. Na sua rádio, 24 horas ao vivo. 7 horas e 15 minutos da matina, agora 7h15.
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0: 7 horas e 14 minutos, 7h14. Dentro de instantes, a gente destaca as vagas de emprego da Avelino Braganholo S.A. Município de Faxinal dos Guedes, sempre oportunidades para você conferir, né? 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
0: 7h16, 7h16. 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
1: Bom dia, bom dia, bom dia, bom dia, Oeste. Estamos de retorno aqui na sequência, na programação que é top com você 24 horas. Nós somos a Momento FM Chanchere Santa e Bela Catarina em mais uma edição do seu Bom Dia Oeste, quinta-feira, 2 de julho de 2026. Meus amigos, olha, já adentramos julho. Quando a gente perceber, se foi julho também, hein? 7 horas e 20 minutos agora, 7h20.

sanfona, larga essa sanfona. Chega pra cá, Lu.

0: professionnel.
1: Obrigado.
2: Parabéns, Moacir.
1: Menino.
0: Obrigado, obrigado.
2: O Brasil te ama, viu?
0: Ô, rapaz, o Brasil ama vocês, que é isso. Muito obrigado pela presença de vocês.
1: Valeu, gente. Tchau, gente.
0: Valeu, uma salva de palmas aí, gente.
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0: olha, olha pra frente, é pra frente que se olha. 7:30, fechando assim mais uma sequência de músicas aqui na programação da Rádio Que é Emoção o tempo todo, Momento FM. 24 horas com você. Bom dia! 9123-7132. Quem tá na escuta aqui, Caixa d'Água, bom dia, bom dia! 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

7h36, estamos de retorno na programação do seu Bom Dia Oeste. Estamos juntos, olha, em alguns momentos aqui agora, né, ficou aquele dia no lado mais norte que nós estávamos com aquele, algumas nuvens se dissiparam, daí teve uma abertura de sol, deixa eu te contar. E agora, meu amigo, fechou tudo de novo e escureceu, parece que ficou noite agora em Xanxerê de novo, né, nesse início de amanhecer, hein? Mas em todas as estações do ano, vamos aproveitar, vamos curtir, vamos viver.

Indústria musical aqui na sequência e na programação da Rádio Que Emoção o tempo todo, como um filme. 7:45, já falei a hora antes do sinal da hora aqui, mas tudo bem, né? 7:45 agora. Bom dia, bom dia, bom dia. Eu vou para um rápido e breve intervalo e na sequência tem muito mais. E a última sequência de hoje, do seu Bom Dia Oeste. 91237132. Bom dia. Tem um recado todo especial para você. 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
2: 7:50 e nós vamos à previsão do tempo para esta quinta-feira, 2 de julho de 2026, no oferecimento do Restaurante Sabores da Ana. 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Senhor Peter Scheuer, quais são os destaques da previsão do tempo? Bom dia.
3: Bom dia. Inúmeras instabilidades organizadas aí por uma frente fria estacionada sobre parte da região sul do Brasil favoreceram a ocorrência de granizo em muitas cidades nessas últimas horas. Nessas últimas 24 horas aí, tempo severo em muitas cidades, granizo, vendavais. Essa última noite aqui, madrugada, que foi feio para dormir, hein? Então, assim, ó, o que está indicando para essas próximas horas é o domínio ainda dessa frente fria. Tem previsão de chuva, risco para ter formação de alguns temporais, algumas tempestades. E lá, de vez em quando, algumas breves melhorias. Então, vai seguindo com um dia fechado, chuvoso, lá de vez em quando algumas melhoras e algum tempo severo ainda, principalmente agora pela manhã, não dá para descartar. É importante estar ressaltando que quanto mais em direção à tarde e noite, mais vai tendo a interatividade do vento do quadrante sudoeste a sul, que traz uma amenização das temperaturas. Queda brusca da temperatura, principalmente durante o período da noite. Amanhã segue com tempo bom, tempo firme. Ainda tem uma garoa fraca isolada para ocorrer durante a madrugada, início da manhã, mas depois vai melhorando gradativamente, vai ser um dia mais friozinho. Sábado, tempo bom, geada no amanhecer em áreas isoladas, principalmente nas baixadas e fundos de vales, né? Essas áreas aí com maior altitude, assim, tem um risco maior. E com temperaturas que permanecem mais agradáveis durante a sequência das tardes. Então, o amanhecer assim da sexta, o risco maior de geada no Rio Grande do Sul, noroeste, norte, parte da serra, parte do extremo sul. E já no amanhecer aí do sábado, assim, todas as regiões aí vai ficar entre 0 a 3 graus, 0 nas baixadas com geada, 3, 4 no alto, então é geada de baixada e vale também. E o tempo é bom, né? O sábado bem aproveitável. No domingo, aumento gradativo das nuvens e se tiver alguma chuva é bem isolada. Peter Scheuer, meteorologista, com a previsão do tempo.
2: Ok, valeu, Peter Scheuer, nos atualizando e trazendo informações da previsão do tempo. Aqui em Xanxerê nós estamos com a temperatura em 15 graus, umidade em 97%. Umidade relativa do ar agora. Bastante umidade, hein?
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2: Aí fica difícil, naquela umidade eu vou te contar, é na calçada, é no azulejo, é nas lajotas, né? É na parede, é no forno, é no banheiro, eita nós! Enquanto chove lá fora, a gente fica aqui dentro, hein? Rick Renner, fica morta cedo. Fica.

A mais louca paixão, aqui na sequência com Mato Grosso e Matias. Deixando assim mais uma edição, a edição de hoje do seu Bom Dia Oeste, que volta amanhã, a partir das 6 horas da manhã, amanhã é sexta-feira, e estará de volta aqui o Lucas Cocial. O nosso Lucas Show no comando da programação, né? Hoje nós vamos brincar um pouquinho com você aqui no estúdio, né? Obrigado pelo carinho da audiência e companhia. Eu retorno dentro de instantes trazendo informações no Momento Notícia. Gente, um forte abraço, que Deus abençoe, que a gente possa compartilhar os bons momentos. Uma abençoada e iluminada quinta-feira para você. E até daqui a pouco. Tchau.

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2: 8:04, com nossa equipe de rádio jornalismo, agora retornamos aqui para o estúdio para trazer as principais informações no Momento Notícia, edição de quinta-feira, 2 de julho de 2026. Segundo o calendário sazonal para esse dia, algumas datas comemorativas também, né? Hoje é dia do hospital, destinado a conscientizar sobre a importância das instituições de saúde, da qualidade do atendimento e das condições de trabalho dos profissionais do setor. Então hoje é o dia do hospital. Independência da Bahia, meus amigos, uma das datas cívicas mais importantes do país. Celebra a vitória das forças brasileiras sobre as tropas portuguesas em 1823, consolidando a expulsão dos colonizadores quase um ano após o 7 de setembro. É feriado apenas em território baiano, tá bom? Nos demais estados a rotina segue normal. Então vamos trabalhar também aqui em Santa Catarina. Os nossos amigos da Bahia, parabéns, né, por ser esse estado, né, tão importante também para o Brasil. Hoje então é independência da Bahia. Datas sazonais relacionadas aqui no calendário desta quinta-feira, né? E hoje, pelo menos o calendário aqui não nos reserva nenhum município de Santa Catarina que estaria de aniversário hoje, né? Tá certo? 8:05.
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2: A Associação Fraterna Laços de Afeto promove hoje e amanhã mais uma edição do Brechó Solidário em Xangerê. A ação busca arrecadar recursos para auxiliar as atividades desenvolvidas pela entidade. Hoje o atendimento será das 8 às 19 horas, sem fechar ao meio-dia. Já amanhã, o brechó funcionará das 8 às 18, também sem intervalo para o almoço. O evento será realizado na Associação Fraterna Laços de Afeto, localizada na Rua Marechal Floriano Peixoto, fundos próximo à Escola Costa e Silva, no número 179. Os produtos serão preços a partir de R$ 2,00, com pagamento aceito via Pix ou também em dinheiro. O Ministério da Saúde prorrogou até 31 de dezembro deste ano a estratégia de resgate da vacinação contra o HPV para adolescentes e jovens de 15 a 19 anos que ainda não possuem registro de vacinação. A medida tem como objetivo ampliar a cobertura vacinal, facilitar o acesso ao imunizante e reduzir a circulação do vírus em todo o país. Desde o início da estratégia, quase 300 mil doses já foram aplicadas nessa faixa etária. Ao todo, foram 287.674 vacinas, sendo 124.172 em meninas e 163.502 em meninos. A Secretaria de Saúde de Xangerê está com inscrições abertas para uma nova campanha de doação de sangue, realizada em parceria com o Hemocentro Regional de Chapecó, o Hemosc. A coleta será no próximo domingo, no domingo, dia 7, e serão disponibilizadas 20 vagas para doadores. Quem quiser participar, deve fazer o agendamento pelo telefone 3441-8585 ou diretamente na Secretaria de Saúde. O Instituto de Meteorologia de Santa Catarina, o INMETRO, lançou lança hoje, melhor dizendo, ou amanhã, sexta-feira, amanhã dia 3, uma guia para orientar proprietários, gerentes e funcionários de postos de combustíveis. O material traz informações sobre as regras de medição e os cuidados necessários para evitar irregularidades nas bombas de combustível, reduzindo problemas com a fiscalização e prejuízos para os postos e consumidores. O Inmetro SC realiza fiscalizações frequentes para garantir que as bombas forneçam a quantidade correta de combustível. Pela legislação, a margem de erro permitida é de apenas 0,5 para mais ou para menos, o que representa até 100 mililitros a cada 20 litros abastecidos. O município de Ponte Serrada recebeu a montagem de um kit de transposição de 11 metros de comprimento no bairro São Sebastião, sobre o rio Ponte Serrada. A estrutura está sendo instalada em substituição à ponte que foi danificada em decorrência de evento de fortes chuvas, situação que comprometeu a passagem do local e trouxe transtornos à comunidade. A nova estrutura representa um importante avanço para a infraestrutura do município de Ponte Serrada, garantindo melhorias nas condições e também acesso e mobilidade e segurança para moradores, motoristas e demais usuários da via. Entra em vigor no dia 25 de junho a instrução normativa e já está em vigor. Muito interessante também, né, gente? A normativa 23 e N23 do Corpo de Bombeiros Militar de Santa Catarina, que regulamenta os locais do sistema de alimentação para veículos elétricos em edificações em todo o estado. A norma estabelece critérios mínimos de segurança contra incêndio para instalação e regularização dos pontos de recarga. O que muda com a nova norma dos bombeiros? A partir da entrada em vigor da IN23, imóveis que possuem sistemas de recarga para veículos elétricos deverão seguir requisitos específicos de segurança definido pelo Corpo de Bombeiros Militar de Santa Catarina. As regras abrangem edificações novas, recentes, existentes, que contem com pontos de recarga, independentemente de estarem em ambientes fechados, cobertos ou ao ar livre. 8 horas e 10 minutos, a Assembleia Legislativa de Santa Catarina anunciou o repasse de 10 milhões ao governo do estado para reforçar ações de prevenção, mitigação e resposta a desastres naturais. A medida foi motivada pela previsão do fenômeno El Niño, de forte intensidade nos próximos meses, que pode aumentar o risco de enchentes, deslizamentos e outros eventos climáticos extremos em diferentes regiões do estado.
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2: Vamos agora aos destaques do mercado agropecuário. Os indicadores aqui para a região oeste, né? Segundo os destaques e as informações também atualizadas, né, no período ainda desta manhã, na madrugada. E a gente confere agora o mercado de grãos, começando o destaque, né, através do mercado físico de grãos, que está operando com estabilidade nas praças de Xanxerê e Chapecó, acompanhando o ritmo das exportações e a movimentação das agroindústrias locais. O milho físico na média balcão das cooperativas e indústrias está na média de R$ 64 a R$ 66,50. A soja na média de R$ 124 a R$ 126,50. Preço disponível no porto serve de balizamento, como leve e ágil na região para o consumo interno. O feijão carioca, cotado de R$ 266 a R$ 268,00 a saca de 60 quilos. O feijão preto tipo 1, R$ 195,00 a saca. Já no mercado da pecuária e proteína animal, a arroba catarinense mantém um prêmio diferenciado em relação à média nacional devido ao status sanitário do estado. O boi gordo está operando em R$ 339,50 a R$ 343,00 por arroba. A vaca gorda, R$ 311,50 a arroba. Já o frango resfriado base Rio Grande do Sul, Santa Catarina, na média está em R$ 7,20 o quilo. O destaque econômico estadual está no valor da produção agropecuária, o VPA de Santa Catarina, que consolidou um recorde histórico, atingindo até o momento 75,1 bilhões, impulsionado fortemente pelas exportações de carne suína e de frango originadas no Grande Oeste catarinense. São as informações do agronegócio e eu trago agora o destaque com direto da Rede de Notícias da Caed, com a Carol Denardi, no Frequência Agro. Parceria com a agricultura familiar impulsiona a avicultura no sul de Santa Catarina.
4: Força da Agricultura Familiar de Santa Catarina marcaram presença na Expo Super 2026 em Balneário Camboriú. Entre os destaques, a Ave Serra, marca de empanados da Granja Pinheiros, com sede no Rio Grande do Sul, e linha de produção em Grão-Pará. No sul do estado, a empresa trabalha de forma integrada entre a indústria e os produtores rurais, como explica o diretor administrativo Roberto Luiz Kell.
5: O processo da criação de frangos é verticalizado. Então, a gente tem desde a entrega do pintinho de um dia, ração, uma assistência veterinária, que entrega para produtores daquela região, que são 10, 12 municípios, cerca de 70 produtores, fazem a criação desse frango, que depois retorna para o frigorífico em Grão-Pará, onde é abatido e depois entregue e distribuído por todo o estado de Santa Catarina.
4: De Florianópolis, da Rede de Notícias AKERT, Carol Denardi.
2: Ok, obrigado, Carol Denardi, trazendo informações do Frequência Agro pra gente. Vamos para um rápido e breve intervalo e na sequência tem informações da previsão do tempo, ainda as condições do trânsito aqui para a nossa região oeste de Santa Catarina.
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2: 8:17, vamos aos destaques e informações das condições do trânsito. Você que vai pegar a estrada, já está em alguns trajetos, né? Preste atenção no relatório também encaminhado e nos destaques aqui da Polícia Militar Rodoviária Estadual e também a Federal, ok? O trânsito neste momento, nesse início de manhã, exige atenção redobrada dos motoristas, principalmente devido às condições climáticas e as ocorrências recentes nas rodovias. Inclusive, tem uma nota aqui da Secretaria de Proteção e Defesa Civil em relação a condições de chuva, né, nas primeiras horas. Temporais isolados, acompanhados de raios, rajadas de vento e queda de granizo. Aí o impacto no trânsito em relação a isso. Agora a gente vai entender por que eu destaquei, né, a Defesa Civil, esse relatório. Porque com chuvas, baixa visibilidade, há alto risco de alagamentos pontuais na pista e redução drástica da visibilidade. A recomendação é reduzir a velocidade e evitar paradas em locais desacampados ou próximos a árvores. Na BR-282 e BR-163, um relatório da Polícia Rodoviária Federal apontou pontos de atenção e problemas estruturais em trechos de obras também, né? Como alguns buracos, enfim, o que dificulta muitas vezes a condução do motorista. É muito difícil, mas ele acaba caindo em um buraco e uma situação que pode se agravar. Então tenha bastante atenção. Na BR-470, em Campos Novos, o trânsito ainda reflete os impactos de um acidente gravíssimo que ocorreu ontem, né, gente, envolvendo uma carreta. Embora o local já está limpo, né, o fluxo residual e a perícia demandam a atenção de quem transita em direção àquela área. Principalmente ontem o pessoal teve um trabalho durante o dia, aquele grave acidente, onde vitimou 5 pessoas, né, que estavam em um veículo e uma carreta também, que acabaram se envolvendo, infelizmente, uma tragédia, né. Nas rodovias estaduais, o tráfego da região segue sem bloqueios totais registrados até o início da manhã. Mas a Polícia Rodoviária orienta atenção em trechos com curvas sinuosas devido à pista molhada. Em caso de urgência, né, você pode entrar em contato com a Defesa Civil no 199, Corpo de Bombeiros 93. E para ocorrências em rodovias federais, ligue para a PRF 191. Dirija com cuidado e mantenha os faróis acesos, é a recomendação da Polícia Militar Rodoviária Federal e também da Polícia Rodoviária Estadual.
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2: E falando em rodovias, condições climáticas, é hora de nós destacarmos agora a previsão do tempo para esta quinta-feira, 2 de julho de 2026. Né? Tivemos aí uma noite com bastante chuva em alguns momentos, raios, trovoadas, como destacou o Peter Choi, né? O dia segue estável, chuvoso e com céu encoberto. Há condições ativas para novos temporais isolados, acompanhados de descargas elétricas, rajadas de vento, queda localizada de granizo e chuva pontualmente intensa. A Defesa Civil Estadual classifica o risco como moderado para ocorrências associadas aos temporais. No decorrer da noite, né, a instabilidade começa a perder força com a chegada de uma nova e intensa massa de ar frio e seco pelo quadrante sul. A temperatura máxima durante o dia não ultrapassa a barreira dos 18 graus, mas cai drasticamente com o passar das horas. A temperatura mínima do dia estimada é 7 graus e ocorre no período da noite, provocando uma forte e repentina sensação de frio intenso. E falando em frio intenso, vamos aos destaques também da previsão do tempo para o estado de Santa Catarina. Quem nos traz mais informações é a meteorologista Daniele Lima. Daniele, bom dia.
3: Bom dia. Nessa quinta-feira, a frente fria avança sobre Santa Catarina, mantendo o tempo instável, com chance de chuva em todas as regiões. Pela manhã, há condições para temporais isolados do Grande Oeste ao Planalto Sul e Litoral Sul, avançando a partir da tarde para a Grande Florianópolis e demais áreas. Logo após, o vento vira para o Quadrante Sul a Sudeste, com rajadas no litoral. As temperaturas entram em declínio acentuado. As máximas no Litoral Sul e Planalto Sul variam de 14 a 18 graus. No restante do estado, ficou entre 18 e 24 graus, com mínimas ocorrendo à noite. Na sexta-feira, o amanhecer terá mínimas próximas de 0 grau no Planalto Sul e na região serrana da Grande Florianópolis. No Grande Oeste e Litoral Sul, variam entre 5 e 10 graus e ficam entre 10 e 15 nas demais regiões. Há condições para geada em alguns pontos do oeste e litoral sul, com risco de geada forte na Serra Catarinense. O tempo segue encoberto e nublado no Planalto Norte, Vale do Itajaí e Litoral Norte, onde não se descarta chuva fraca pela manhã de sexta. Nas demais regiões, a nebulosidade diminui ao longo do dia, com o retorno do sol. As máximas não devem passar dos 17 graus. Vale levar o guarda-chuva hoje e se preparar para o frio amanhã. Um ótimo dia e até a próxima! Com informações do tempo, meteorologista Daniele Lima, de Florianópolis, para a rede de notícias Acaerte.
2: Ok, obrigado, Daniele Lima, meteorologista, nos trazendo informações também da previsão do tempo aqui na área central de Xanxerê. Tempo fechado, 16 graus a temperatura, 93% de umidade relativa no ar. Agora.
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2: Vamos destacar as informações da Copa do Mundo, hein? Mais um dia ontem de grandes jogos e algumas surpresas também, vou te contar, hein? A rodada de ontem encerrou com os confrontos da fase de 16avos de final da Copa do Mundo, definindo os últimos classificados para as oitavas de final. Foi um dia eletrizante, marcado por viradas históricas e muita emoção nos gramados norte-americanos. Ontem a Inglaterra venceu a equipe do Congo pelo placar de 2-1, inclusive os ingleses saíram atrás do placar, mas conseguiram a virada e carimbaram o passaporte para a próxima fase. Um dos jogos mais eletrizantes ontem, eu vou te contar, foi Bélgica e Senegal, meu amigo. Na prorrogação, Bélgica venceu pelo placar de 3-2, praticamente no último minuto da prorrogação, o placar estava 2-2, estava se encaminhando para os pênaltis. E aí a Bélgica vai lá e faz o gol, então, e Senegal volta para casa. Bélgica 3, Senegal 2. Os Estados Unidos venceu a Bósnia também ontem e Herzegovina pelo placar de 2-0. Estados Unidos jogando muito bem dentro de casa, né? Um dos anfitriões aí da Copa do Mundo. Lembrando que a Copa do Mundo acontece no Canadá, Estados Unidos e no México, né? São os locais dos jogos. E ontem os Estados Unidos então venceu, mesmo jogando boa parte do segundo tempo sem um jogador devido à expulsão, né, de um atleta. Eles conseguiram segurar a pressão e fecharam a conta, né? E aí acabaram desclassificando da Copa do Mundo a equipe da Bósnia e Herzegovina, ok? Como ficaram as oitavas de final com os resultados de ontem? Os novos confrontos de mata-mata já estão definidos. Olha só, no próximo sábado nós teremos França e Paraguai, Inglaterra e México, Brasil e Noruega. Os três classificados de ontem, Inglaterra, Bélgica e Estados Unidos, se juntam às outras seleções de peso, como Brasil, França e México, Argentina, Holanda, Portugal e Espanha, que já haviam garantido suas vagas nos dias anteriores. E esses foram os resultados, então, de ontem da Copa do Mundo. Hoje, quinta-feira, tá? Tem jogos, sim, dois jogos. Às 16 horas, melhor dizendo, às 4 da tarde, tem Espanha e Áustria. E às 8, Portugal e Croácia. São dois jogos hoje pela Copa do Mundo. Lembrando que teremos no próximo domingo, 17 horas, seleção brasileira e a Noruega, né? É tudo ou nada. É mata-mata aí da Copa do Mundo, né? Perdeu, volta pra casa. 8 horas 28 minutos. A gente fica por aqui com as informações de mais uma edição do seu Momento Notícia. Amanhã, sexta-feira, tem mais a partir das 8 horas da manhã. Forte abraço a todos. Vem aí a Dina Maris Ganzerla trazendo a programação do Mix Manhã. Música, informação, notícia, sorteio de prêmio, interatividade. Até uns causos ela conta de vez em quando aqui, né? Eu fico lá só de butuca, só escutando. Como eu diria aquele amigo meu, eu fico só escutando dela, né? Gente, forte abraço, beijo no coração, fiquem todos com Deus. Tchau.
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3: O maior torneio do futebol mundial está chegando. Eu sou Melina Calduro e vou trazer as informações da caminhada da seleção brasileira direto dos Estados Unidos. 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
2: Muito bom dia, Mix Manhã no ar. Oi, oi, oi. Bom dia, bom dia, bom dia pra você que tá aí sintonizado, agarrado com a gente nessa manhã de quinta-feira. Ó, ó, ó, quase. Quase, ó, já sinto o cheirinho de final de semana. Quinta-feira, 2 de julho de 2026. A temperatura na casa dos 17 graus. Chove, chove, chove no Xanxerê. Aliás, quanto, hein? Quanto, meu babaizinho do céu. Deixa que venha fazer o quê? É ele que manda, né? Pois bem, muito bom dia pra você. Bom dia pra você, meu guerreiro. Bom dia, minha vitoriosa. Bom dia, ô chuchu da minha cerca. Bom dia pra você que me dá honra, o prazer da sua companhia nesta manhã por aqui na programação mais gostosa e poderosa do seu rádio. Hoje tem de combo, tem de combo de presente. Tem um combo de presente pra você lá do Em Chamas Hamburgueria, aquele combo de lanche gostoso, sensacional, maravilhoso. Então é só você mandar seu recadinho pra cá pra você ir lanchar por conta da Momento FM e também da Em Chamas. Então manda seu recadinho pra cá. 991237132. 991237132. Você pede seu som, indica seu sucesso, diz qual é a canção que você quer ouvir, me diz seu nomezinho completo. E aí pronto, já tá concorrendo aquele lanche mais que gostoso do Em Chamas. Bom dia!

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1: Bom dia, 15 faltando para as 9.
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Bom dia, bom dia, bom dia! Bom dia pra Marisete Lorenzão, já veio cedinho. Me dá bom dia hoje, maravilhosa! Como é que você tá? Tomando aquele chimarrão lindo naquela cuia linda, tudo rosa, tudo bonito, tudo sensacional, maravilhoso. Pediu o Dudu que dá um van, experimenta. Eu gosto dessa também. Vamos tocar, com toda certeza, mas se você pede, você vai ouvir. É pra isso que eu tô aqui, né? Pra tocar a moda que você tá me pedindo. Beijo, bom dia! Alô, Jane Maria Moreski, que também tá com a gente por aqui, participando do sorteio. Tá querendo lanchar por conta da gente, Jane? Beijo pra você também, tá sintonizada. Que susto, Jusceli. Não escutei você entrando com o dolê. Não, não foi isso. Para, não é. Está bonita, inclusive, de jeans hoje, todo, né? Entrou no silêncio e virei pro lado. O guri tava aqui. É, mas me assustei mesmo assim. Assustou mesmo assim. Ai, ai, ai. Essa galera é top demais. Oi, Dina, bom dia. Eu quero participar do sorteio, ouvir a música Aprendi a Viver com o Milionário José Rico. Meu nome é Ivone Florencio. Bom dia, Ivone, querida. Você tá bem, maravilhosa? Beijoca pra você. Bom dia, bom dia, bom dia. Muito bom dia. Quero saber aí, ó. Aí no seu comércio, se tem a Momento FM de som ambiente. Eu sei que tem vários lugares que chega lá, liga o radinho, já sintoniza na Momento FM. Tem a galera que já chega no escritório, já abre lá o nosso aplicativo no computador, o nosso streaming, ou coloca lá na Alexa pra tocar. Fala, Alexa, Momento FM Xanxerê. Eu sei que tem muitos lugares. Então hoje eu quero destacar esses lugares. Hoje eu quero fazer uma propaganda de você, do seu comércio, aí do lugar onde você tá, mas aí você tem que me mandar uma mensagenzinha dizendo, ô Dina, aqui na loja da Dona Maria, aqui que a gente vende panela e bacia, a gente tá ouvindo você. Então vai, me diga que daí eu vou mandar aquele beijo caprichado, mandar aquele recadinho especial. Vai, me diga. Eu sei que os nossos clientes maravilhosos já ouvem a gente, né? Eu sei que se você colocar o pezinho lá dentro da FG Salvado, está estrondando o Momento FM. Não é à toa que eles estão cada vez maiores. Eu sei que lá na Bimbo Fest, se você chegar lá para comprar que seja um carretel de linha, vai estar ouvindo o Momento FM. Eu sei que tem muitos e muitos lugares lá no Mercado Bugança também, né? Lá no açougue, os guris estão sempre sintonizados com a gente. Então quero saber se você está me ouvindo também. Se você está sintonizado em 97.9. Galera do comércio, da indústria, das lojas aí da cidade, das oficinas mecânicas, das metalúrgicas, quero saber. Se você tá me ouvindo, manda o seu recado pra cá, que hoje a gente vai ouvir o nome da sua empresa aqui na Momento FM. Vai lá, capricha. Capricho. Pessoal das vans também que tá rodando por aí. É, pessoal das ambulâncias da saúde que tá ouvindo a gente. Manda um recadinho. Diz, ô Dina, aqui é o motorista da cidade de Abelardo do Luz. A gente tá ouvindo você aqui na ambulância. Ô Dina, aqui é o pessoal de Passos Maia. Ô Dina, aqui é o pessoal de Chaxim. Vai, participa com a gente. 991237132. Eu tô esperando o seu recadinho por aqui. Com mais calma. 991237132. Pegou? Então ótimo.

Deus do céu, começamos bem demais, hein? Que é isso, os ouvintes começaram a semana daquele jeito? Não pediu do ouvinte, é que assim, pediu, ouviu. Tem bloco comercial rapidinho, a gente volta já com muito mais. Já tem a mensagem do dia.

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2: Muito bom dia para você. Agora 9:05. E aí, você já agradeceu hoje? Mais uma vez, Deus te deu mais uma oportunidade, mais uma possibilidade, mais um dia de vida. Então agradece. Agradece, corre atrás dos seus sonhos, faça por merecer aquilo que você tanto almeja nesse seu coração. Existe uma mensagem muito conhecida que fala sobre pegadas na areia. Mas hoje eu quero te convidar a imaginar essa cena de uma forma um pouquinho diferente. Imagine a sua vida como uma longa caminhada pela praia. O mar ao lado fazendo um barulho suave, o vento tocando seu rosto e atrás de você as marcas dos seus passos ficando desenhadas na areia. E enquanto caminha, você percebe que nunca esteve sozinho. Em muitos momentos da vida havia outro par de pegadas ao seu lado. Nos dias felizes, nas conquistas, nos encontros, nos abraços da vida, alguém caminhava com você. E então, você começou a olhar para os momentos mais difíceis da sua história. As fases de dor, as noites que chorou escondido, os dias em que pensou em desistir. Olhou para as perdas, as decepções, os silêncios que ninguém viu. E aí algo chamou a sua atenção. Justamente nos trechos mais pesados da caminhada, havia apenas um par de pegadas na areia. E isso machucou seu coração. E então, com uma certa revolta, você pergunta a Deus: Senhor, eu sempre acreditei que o Senhor estaria comigo em todos os momentos. Mas porque justamente quando eu mais sofri, quando eu mais precisei, havia somente um par de pegadas? E no silêncio mais bonito da alma, Deus respondeu: Meu filho, minha filha, eu nunca, nunca te abandonei. Nos dias de alegria eu caminhei ao seu lado, mas nos momentos em que você achou que não conseguiria continuar, quando a dor ficou pesada demais e quando as suas forças desapareceram, as pegadas que você viu na areia eram as minhas. Porque foi aí que eu carreguei você no colo. Ela é muito conhecida, é muito simples e ela é absurdamente tocante. E talvez hoje alguém que esteja ouvindo essa mensagem, se sentindo sozinho, achando que Deus se afastou, achando que foi esquecido pela vida. Será que não foi você quem se afastou de Deus? Porque Ele está sempre aí. Às vezes, o silêncio ele não é abandono. Às vezes é cuidado. Às vezes, quando tudo parece vazio, é exatamente o momento em que Deus mais está perto. Porque existem dores que a gente não venceria sozinho. Existem batalhas que nós só conseguimos atravessar porque fomos sustentados até mesmo sem perceber. E talvez você tenha chegado até aqui justamente assim, carregado pela força de Deus, mesmo sem notar. Por isso, antes de desistir, olhe novamente para a sua caminhada. Você pode até não entender agora, mas houve mãos que sustentaram você todos os dias. Naquele dia que você fingiu que estava tudo bem, mas já sabia que não conseguia mais continuar. E se hoje você está aqui, respirando, lutando, recomeçando, talvez seja porque, mesmo nas tempestades da vida, Deus nunca soltou você. E hoje eu trago essa mensagem para você, porque talvez você esteja passando por um dia difícil, passando por uma situação difícil, uma temporada que parece não terminar mais. E às vezes a gente se revolta e pensa: onde é que está Deus? Oh Deus, eu estou fazendo tudo certo, por que que o Senhor está me abandonando? E quem sabe agora, quando você acha que Ele te abandonou, é exatamente quando você está amparado no colo dEle. Quem sabe quando você está se sentindo sem forças, Ele está aí, te sustentando, te guiando, te protegendo. Igual a gente faz com os nossos filhos. Quando já fizeram demais, quando estão cansados, quando tem ainda muito a fazer, eles precisam de um colo. Para quem sabe fazer aquele soninho, ou quem sabe para descansar, ou então para seguir na caminhada. Assim é Deus conosco. Nós somos joias preciosas no colo daquele que tudo sabe, tudo sustenta, tudo prevê. Então nunca, absolutamente nunca esqueça disso. Por mais difíceis que as coisas pareçam estar, por mais complicado que tudo pareça estar, Deus cuida de você. E Ele nunca deixaria nenhuma das ovelhinhas queridas dEle para trás. Tenha essa certeza no seu coração. Levante a cabeça e siga em frente.

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0: Pois, bom dia pra você. Agora 9:16, 9:16, bom dia. 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
0: Emoção, alegria, energia positiva o tempo todo. De volta, bom dia. Eu tô muito bem, obrigada. E você, tá tudo bem? Tudo certo? Tranquilo? Bora mandar aquela camaçada de beijos por aqui, até porque tem um mundão. Bom dia, Diana, tudo bem? Você toca Zezé de Camargo e Luciano? Mentes também oferecendo pro pessoal lá de Galvão e São Lourenço, lá da Casa Lar Móveis. Alô, meu povo querido, beijo, bom dia. Alô, Marizete, Luanizão com a gente também por aqui. Beijoca, bom dia pra você. Oi, Dina, bom dia, me coloca nesse sorteio? Claro que sim, a Ivone, que tá sintonizada com a gente também por aqui. Mas quem? A Marlene Trevisol pediu uma moda pra combinar demais com o dia de hoje. Ela quer ouvir a latinha na goteira. Vamos colocar no ar? Vamos. Vou colocar lá na goteira. Uma latinha bem debaixo da janela, tá desse jeito, desse jeito.
2: Bom dia, Dina.
0: Bom dia, Cleci.
2: Indo na academia e tô ouvindo você.
0: Ai, que maravilhosa.
2: Entrei no carro, a Dina tá comigo, a Momento FM.
0: Ai, é bom, hein?
2: Uma música pra nós.
0: Claro que sim, minha querida, beijo pra você. Alô, Fabiana, tá sintonizada com a gente por aqui pedindo amor. E na Misteriosa, vamos tocar já já Céu e Cantos. Oi, Dina, aqui é o Anderson, quero pedir a música de Bruno Marrone, se não tivesse ido, vocês estão chonado hoje, hein? Que é isso, mamãezinha?
3: Olha, Edna, tá a mensagem que eu tô ouvindo aí agora, nesse momento, né, que eu tô escutando.
0: Gostou, Braulino?
3: Tá maravilhosa. E olha como é que tava o nosso tempo hoje.
0: Hoje de manhã cedinho tava
3: também
0: lindo,
3: tava,
0: né?
3: Maravilhoso, e agora com a chuva continua maravilhoso. Foi ele que criou, né?
0: Exatamente.
3: Beleza, Edna, toca pra nós aí, Roberta Miranda.
0: Aquele abraço, Braulino, querido. Gratidão pelo pãozinho, viu? Ele trouxe um pão pra gente tomar um café ontem. Gostoso demais. Um beijo pra você. Mas quem tá comigo por aqui, deixa eu ver. Oi, bom dia.
4: Bom dia, Dina.
0: Bom dia.
4: Primeira vez que eu participo aí.
0: Pois seja muito bem-vindo.
4: Gosto muito de escutar você e ouvir a Momento. Suas mensagens do dia são muito lindas.
0: Gostou?
4: Parabéns. Gostaria de... ouvir a música do Sidney Lima, lá daquelas dos anos 80. Sou de Chavantina.
0: Alô, povo lindo de Chavantina, tudo nosso. Você parou para prestar atenção à quantidade de gente da nossa, das cidades da região que está sintonizado com a gente por aqui? É Chavantina, é Linha das Palmeiras, que também é Chavantina, né? Pessoal de Galvão, de São Lourenço, de Varjão. Bom Jesus é inteirinha nossa. Beijo para Bom Jesus. Pessoal de Ouro Verde, Abelardo Luz, povo querido da capital da semente da soja também. São Domingos, lá na capital da Grimpa. O povo tá sempre sintonizado com a gente. Vem mensagem de Chapecó, vem mensagem de Chaxim. Em qual cidade você tá ouvindo a gente, hein? Vem lá de Quilombo, galera tá sempre garradinha. Me conta de qual cidade você tá sintonizado em 97.9. Manda seu recado pra cá. Bora de moda? Bora de som? Essa aqui, ó. Ah, meu Deus!

0: Mentes também, Zezé de Camargo e Luciano, no pedido do ouvinte, galera da Casa Lar, lá de Galvão e de São Lourenço do Oeste, sintonizados com a gente. No pedido deles, é ordem por aqui. Pede a sua também, 991237132. Momento FM. 9:30, muito bom dia.
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2: Olá, ouvintes. O Banco Central endureceu as regras para empresas que atuam como ativos virtuais, como corretoras de criptomoedas e prestadores de serviços ligadas ao setor. As novas normas exigem autorização para funcionamento, ampliam as exigências de governança, controles internos, prevenção à lavagem de dinheiro e proteção aos clientes. O objetivo é aumentar a segurança do mercado, reduzir riscos e alinhar o Brasil aos padrões internacionais de supervisão financeira. As medidas também criam uma categoria específica de empresas para atuar com intermediação, custódia e negociação de ativos virtuais, além de estabelecer regras mais rígidas para operações envolvendo moedas digitais e transferências internacionais. Com informações para a programação, repórter Jocely Luiz.
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0: Oiê, bom dia, tudo bom? Vai?
1: Tudo certo? Oi, de casa.
0: Ô, bora? Bom dia, meu povo lindo, bom dia, meu povo querido do coração. Vocês estão bem, meus maravilhosos? Quero saber se você tá bem, tá cansado de chuva já? Mãe de Deus. Lá em casa, se vocês quiserem visitar um ponto turístico, eu tenho uma cascata, eu tenho uma nascente de água corrente dentro do banheiro lá de casa. Não tem explicação da onde é que corre tanta água. É coisa linda de ver. Parece a manela, assim, ó, naquela parede lá. Mãe Santíssima, não tem o que seca, né, minha gente? E a gente que tem a piazada que vai pra escola, lá em casa, tá assim. O Pedro chega, a dona Lídia já manda tirar a roupa. A gente diz, ó, Pedro, tira que a avó já vai lavar pra dar tempo de secar pra amanhã. E aí, né? Tá assim. Tá desse jeito. Desse jeito. Tem mais que uma, mas se não seca uma, não seca duas também, né? Deus do céu, não tá fácil. Mas assim, ó, se é assim que Deus quer, é assim que a gente vai aceitar, né? A gente dá uma resmungadinha, mas dá risada ao mesmo tempo. Tem o que fazer. Ficar reclamando vai deixar só o dia amargo. O dia amargo não traz felicidade para ninguém. Então, deixa que chova. Se é assim que Deus quer, é assim que vai ser.
2: Bom dia, Dina.
0: Bom
2: Dina,
0: dia, Maia. Como é que você tá?
2: Maia do Bogancão, tamo ligadão aí daquele jeitão lá.
0: Ah.
2: Toca para nós, Bruno e Marrone. Se tiver coragem, joga fora, pode ser? É nóis, bom trabalho.
0: Tô falando, vocês estão apaixonados hoje. Hoje vocês estão daquele jeito. Já tô devendo uma do Bruno Marrone, vou colocar essa aqui, vamos fazer uma dobradinha de Bruno Marrone. Ô, Dina, toca Renan e Raí, é o Luiz. Oi, tô falando? A Luiz Alves também tá pedindo som por aqui. Aquele abraço, bom dia. Oi, bom dia.
3: Bom dia, Dina.
0: Como é que você tá?
3: Escutei a tua mensagem ali.
0: Você gostou?
3: No fundo do coração, viu?
0: Ah, coisa boa.
3: É muito bonita, gente. É bem isso que você falou. A gente nunca deve desanimar, né?
0: Exatamente.
3: Eu tô indo pra cidade, mesmo com essa chuva, e tô fazendo
0: Temo
3: uma
0: que,
3: aqui.
0: Né? Vou fazer o quê?
3: De corajosa, porque eu preciso ir pra cidade.
0: Tem que,
3: eu moro
0: né?
3: aqui no interior.
0: Ah.
3: Mas eu preciso ir, porque tá faltando... Quanto remédio,
0: ai,
3: sabe,
0: ai,
3: idosa não pode
0: mas
3: ficar
0: então
3: sem remédio,
0: venha,
3: né?
0: Venha.
3: Se eu pudesse, eu passava ali para te dar um abraço,
0: Mas
3: mas eu não
0: pare
3: consigo,
0: aqui.
3: Porque não tenho
0: Hoje não
3: carro,
0: vai
3: não
0: dar?
3: sei dirigir,
0: Ah, meu
3: dependo
0: Deus.
3: tudo dos outros.
0: Não é fácil,
3: Tá?
0: né, menina?
3: Mas quem sabe uma hora.
0: Um outro dia?
3: Tá bom,
0: Vamos
3: Dina? Um
0: combinar.
3: abraço bem apertado para você. Fica com
0: Obrigada,
3: Deus.
0: minha amada.
3: E sempre essa menina forte, corajosa e querida que você é.
0: Ah, que coisa linda, meu Deus do céu. Oi, irmã, assim você ganha meu coração. Vou fazer o seguinte, ó. Se quem tiver te dando carona, for assim, bem gentil, claro que já vai ser, né? Porque já tá te ajudando, diz assim, ó, para lá na rádio só pra me dar um abraço bem rapidinho nela. Qualquer coisa, se você não quiser descer do carro, você só manda buzinar aqui na frente que eu coloco uma música que eu desço correndo lá pra você não precisar se molhar, tá bom? Pode ser? Mas só se puder, tá? Se não puder, não tem problema. Um outro dia, daí você me deve dois abraços ao invés de um.
3: Meu nome é Irma, aqui de Cambuizal.
0: Tá lá no Cambuizal, a querida da Irma. Beijo pra você, tá bom? Oi, Dina, aqui é a Fernanda. Manda um alô pra galera do Frango. Oi, Nanda, como é que você tá? Mais uma das minhas cristais da rodagem tá fazendo o quê? Rodando pelo mundo, sintonizada. Peraí que ela me mandou uma foto. Deixa eu ver se eu identifico onde é que é. Não identifico. Não sei onde é que é, sei que ela tá pro mundo, tá rodando no seu Constellation, rodando pelo mundo e sintonizando com a gente. Beijo, bom dia. Ó, o Polaquinho fez o quê? Mandou foto da cuia, que agora não vou esquecer o nome, que é uma gajeta, né? Uma galponeira. Tá lá com o mate pronto, com a rádio a momento na TV funcionando e me mandou um áudio.
4: Bom dia, Dina. Bom,
0: bom
4: dia a todos os ouvintes.
0: Bom dia.
4: Se possível, tá com.
0: O quê?
4: Panda.
0: Panda.
4: Eu te seguro?
0: Aham. Tem manhã.
4: Cheguei a esquecer o quilombo da audiência.
0: Não
4: ia
0: esqueço,
4: estar magoado
0: né?
4: contigo.
0: Não esqueço. Deus me livre. Depois tem que ficar pedindo desculpa. Quem que aguenta? Quem que aguenta?
5: Bom dia, Dina.
0: Bom dia. O Fuma.
5: Tá meu rádio lá, ó.
0: Ó, o rádio lá em cima de um toco
5: ali
0: de madeira.
5: Tá ligado.
0: Aham.
5: Lá em cima, Zanete, se bobear, tá ligado também.
0: Tá
5: lá.
0: Também.
5: Eu saí lá de cima lá. E o rádio tava ligado.
0: Ah.
5: E aqui é nosso trabalho, aí tem um peleando ali, ó. Tem que deixar pra cá o bagulho aqui, porque...
0: Tudo molhado, homem de Deus.
5: Chuvarada, né?
0: Então,
5: pô, não dá pra deixar a espuma no chão que encharca. Temos aí, Dina, temos peleando. E nossa academia, Dina, é aqui embaixo, ó. Olha o que tá chegando aqui agora.
0: Olha lá, dona Zanetti, ó.
5: Nossa academia é aqui embaixo. A hora que nós sair uma música boa aí, nós chacoalhemos aí.
0: Devagar, pra não resvalar nesse chão molhado aí.
5: Valeu, Dina.
0: Aquele abraço.
5: Dina. Esse convite pra você vir pra periferia, né?
0: Eu vou vir, eu vou ir, uma hora dessa eu vou.
5: Vem ver como é que é o nosso bairro aí, ó.
0: Eu vou.
5: Os teus ouvintes aí, vem fazer visita.
0: Uma hora eu vou, valeu, deixa pra mim.
5: Obrigado, Dina.
0: Abraço, abraço pro Fuma, pra Zanetti, estão lá, né? Ele que trabalha com estofaria, né? Tá lá, funcionando. Mandou um vídeo lá me mostrando o canto dele, sintonizado com a gente. Oi, Dina, que esse dia seja de muitas bênçãos para cada um de nós, que a paz prevaleça e que a fé se fortaleça, pois os planos de Deus sempre são perfeitos. Amém! Bom dia, Rosilei.
6: Bom dia,
0: Leuri.
6: Leuri Barbosa. Dina, tá, me põe no sorteio e tá com Christy Ralph, óleo de luar. Valeu, tudo de bom.
0: Aquele abraço. Bom dia pro Fernando, também tá sintonizado com a gente, tá pedindo, vamos me jogar de copo e alma nos bailão. Vou tocar já já. O que que veio pra mim? A foto de uma hortênsia cor-de-rosa matizada, coisa mais linda do universo. Quem é? Vanusa, que tá sintonizada comigo lá em Medianeira, no Paraná. Chove aí, menina? Meu Deus do céu. Aqui chove, viu? Vou te contar que é água aqui, Deus manda. Um beijo pra você, feliz abençoada.

0: que foi essa sequência dobradinha de Bruno e Marrone, que a gente vai até pra um bloco comercial pra poder recuperar a dignidade, porque eu não sei vocês, eu tava quase chorando, isso que nem sofrendo por amor eu tô. Tá doido? 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Agora 10, voltando para as 10, bom dia! 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

0: Muito bom dia e bom dia, povo apaixonado. Pelo amor de Deus, tô devendo o Christian Ralph, Renan e Raí, essas coisas, mas vamos dar uma tocadinha de banda agora? Ou as outras coisas pra dar uma sacurejada no corpo? Mamãe, vocês estão muito chonados, gente. Que é isso? O que aconteceu? É a chuva? É a chuva caindo lá fora que me lembra você? Tá doido, bom dia! Lembrando você que tá valendo aquele combo especial de lanches lá do Em Chamas Hamburgueria e Grill. É só você mandar seu recadinho pra cá falando: Gina, eu quero esse lanche, bom dia! Manda aquele recado especial pra gente. Alô, Ivanir Santin, tá sintonizado com a gente? Beijo, bom dia! Mais quem? Oi!
1: Bom dia, minha amiga Gina.
0: Bom dia!
1: Vai, beleza? Eu quero participar do sorteio, quero pedir a música Frio da Madrugada. Ai, te desejo muitas felicidades. Continua a ser a pessoa maravilhosa que tu é.
0: Coisa linda, gente.
1: Se for atendida, muito obrigado.
0: Um beijo pra você, minha querida. Beijo pra você. A Líria sintonizada com a gente também por aqui. O Leandro de Oliveira participando do sorteio. Beijo, bom dia. Oi, Dina, bom dia. Manda um alô pro esposo Ari Rodrigues, que tá no Pega. E também pra gurizada que trabalha com ele na construção civil. É a Adri que tá comigo. A Adri, que foi aniversariante do dia de ontem, né? Como é que tá de idade nova hoje? Ah, eu, num dia depois da idade nova, já tava com dor nas costas. Mamãezinha, o que que é, né? Aquele abraço. Bom dia, bom dia, bom dia. Manda seu recado pra cá, me conta qual a canção que você quer ouvir. Manda seu salve, o seu oi, tá valendo pra você na programação da 97. Um combo de lanches delicioso de presente lá do Em Chamas. Alô, Salete, tá com a gente também por aqui. Beijoca pra você, Odina. Eu tô calma que nem dia sem vento. Bom dia, Salete. É, meu Deus, domingo vai dar nós? Vai dar? Ótimo. Vai ser bom. Tá passeando pelo litoral? Ah, não, a música é passeando pelo litoral. Achei que tu tinha ido por aí passear, mulher de Deus. Um beijo pra você, tá bom? Salete, que tá sempre sintonizando com a gente lá no bairro Colato. Alô, Kellen Cristina de Oliveira também tá participando do sorteio por aqui. Tá pedindo o som de Milionário José Rico. Ô, Paulo Melo, bom dia. Com fé em Deus, todo dia é uma nova oportunidade. A fé é a luz que ilumina a nossa caminhada. Um dia de bênçãos pra você e sua família. Amém, amém.
2: Bom dia, Dina. Tudo
0: bom
2: bem?
0: Dia.
2: Aqui é a Franciele Canani. Eu quero participar do sorteio. Se puder, toca Leandro e Leonardo, Doce Mistério. 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
0: Bom dia. Bom dia, Dina. Bora de mate. Eu conheço essa cuia. Eu conheço esse lugar, o mate velho desse topetudo. É o Tito, que tá lá na Autoestile. Tá lá, né? Tá lá, não tem. É... Não tem não reconhecer o mate desse. Aquele abraço pro Charles, pro Tito e toda a equipe lá da Autoestile também. Estão lá sintonizados, garradinhos com a gente. Oi, Dina, uma quinta-feira abençoada pra todos nós. Toca Quem Tem Saudade de Ex, de Rio Negro e Solimões. Meu Deus. Quem tem saudade de ex? Cadê? Vamos achar. Saudade de ex. Cadê? Aqui, ó, tá aqui. Você tem saudade da ex? Pai, é complicado, né? Meu Deus do céu. Aquele abraço. Mas quem? A Tati tá com a gente. Oi, bom dia.
3: Bom dia, Dina. Tudo bem? É a Tatiane Gonçalves da Silva curtindo a programação aí da Momento com você. No dia chuvinha, né, Dina? Vamos? Tem que aproveitar a chuva, não dá pra reclamar, né, Dina? Também quero participar aí do sorteio do combo do Em Chamas. Vamos experimentar esse delicioso aí lanche. Um abraço para você, um bom trabalho.

0: ai, ai, quem tem saudade de ex é desse jeito, dá uns goles, fica tonto e vai atrás.
1: Dá uns goles, fica tonto, de volta e vai atrás.
0: Pra fechar mais uma no pedido do ouvinte por aqui, tem bloco comercial. Um bloco comercial e depois a gente volta com Túnel do Tempo, é hora de matar a saudade.
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0: Muito bom dia, 10 em ponto.
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0: 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Bom dia, 10 e 2.
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0: Oi, bom dia, agora 10 horas 19 minutos, vale lembrar você que tá valendo aquele combo de lanches especial, é só mandar seu bom dia caprichado pra cá, 10 e 19.
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Bom dia. Vou tocar umas modas. Enquanto isso, vou mandando seu recado 99237131.

É hoje, meu bem, é hoje. Pois bem, fechamos mais uma edição pra você na programação da Delicinha do seu rádio. Tem bloco comercial e eu volto já. Volto já pra atender aquelas modas que vocês estão me pedindo. É, aquelas lá, já.

0: Bom dia, meu bem. Agora, 10:30.
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3: A Assembleia Legislativa de Santa Catarina anunciou o repasse de 10 milhões ao governo do estado para reforçar ações de prevenção, mitigação e resposta a desastres naturais. A medida foi motivada pela previsão do fenômeno El Niño de forte intensidade nos próximos meses, que pode aumentar o risco de enchentes, deslizamentos e outros eventos climáticos extremos em diferentes regiões catarinenses. Os recursos serão provenientes da economia realizada pela LESC com verbas do Odécimo, que foram solicitados pela bancada do Vale do Itajaí, região historicamente afetada por cheias. Segundo o presidente da Assembleia, Júlio Garcia, o objetivo é ampliar a capacidade de prevenção e atendimento ao estado. Com informações para a programação, repórter Jocely Luiz.
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0: Oi, bom dia! Bom dia, bom dia, bom dia pra você. Deixa eu mandar uns beijinhos por aqui. Ai, pra lá. Deixa eu me organizar com o meu fone pra mim poder me escutar. Vamos colocar a nossa trilha pra gente ficar bonito aqui assim, ó. É, dá um tchanzinho, dá? É diferente, não é? Hehe! Bom dia. Deixa eu ver quem tá comigo por aqui. Odina, eu quero esse combo de lanches. É a Letícia, tá participando já, tá bom, minha linda? Beijoca pra você. Odina, fogo no fogão pra ver se ajuda a secar essa umidade. Nem me fale. Lá em casa eu saí e deixei ligados os desumidificadores, coisa arada lá, mas sai de barde de água. Não tá fácil, né, menina? Beijo, Tere! Mas quem tá com a gente? Oi. Bom dia, pro Edmar Feliciano, tá sintonizado com a gente também por aqui.
1: Marlete, do bairro dos esportes, estamos por aqui tentando fazer faxina com toda essa umidade que está bem difícil, né? Mas vamos embora, né? Uhum. Dina, toca para mim um vinho verde do Daniel, por favor. Beijo e bom dia.
0: Beijo, bom dia para você, coisa querida. Ai, meu Deus do céu, eu tinha visto uma matéria aqui que eu queria ler para vocês. Aqui, ó. Presta atenção no negócio desse aqui, ó. Maia Massafera, vocês sabem que era o Matheus Massafera e fez a transição e tal, coisa errada, fez 814 cirurgias já, né? Já tirou costela, já modificou o rosto, já colocou lente azul no lugar do castanho que tinha, já colocou perna, já colocou bumbum, já colocou de tudo e mais um pouco. E agora, o que ela vai fazer? Uma cirurgia inédita no Brasil. Maia Massafera, de 45 anos, passou por uma etapa do seu processo de transição de gênero ao realizar uma cirurgia inédita no Brasil. A influenciadora digital foi a primeira pessoa no país a se submeter ao procedimento conhecido entre as mulheres trans na Tailândia e nos Estados Unidos e agora se recupera em casa após a operação realizada nos últimos dias. O que que é essa operação, Dina? O que que ela fez? Ela diminuiu o tamanho dos ombros e das costas. Tem base um negócio desse? Cortou os ossos, grampeou os ossos e encurtou os ossos e umas coisaradas nos ossos pra ficar mais feminina, porque assim, ela tava com os ombros largos, tava masculino ainda, não sei das quantas. Aí foi lá, cortou os ossos dos ombros pra poder ficar mais feminina. Gente do céu. Deus do céu. Que é, né? Ainda o povo chama de influenciadora. Tá influenciando no quê, minha gente? No que influencia? A fazer loucuragem, a fazer maluquice. Tem base, né? Tem nem explicação um trem desse. Aí, ó o que eu acho pra vocês, viu? Eu acho que ela tá parecendo o Frankenstein, né? Porque, meu Deus do céu, toda modificada. Onde imaginar tem ponto e costura e grampo nesse corpo. Deus do céu. Eu acho que quando ela ficar do jeito que ela quiser mesmo, que ela fez todas as cirurgias que ela quiser, ela vai bater as botas. Porque vai ter tudo nela que não é dela. Ela tá meio que modificada, umas coisas estranhas. Mas lá nas antigas, San Marino já previa isso. É uma mulher transgênica.

0: E aí, curtiu? Foi você quem pediu, gostou? Manda seu recado pra cá e continua participando. Daqui a pouquinho tem sorteio de um combo delicioso de lanche do Enxamas. Aproveita e vai me sugerindo moda, que eu tô tocando tudo que vocês estão pedindo hoje de manhã. Hoje eu tô aqui, não escolhi nenhuma ainda.
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0: Agora 15, faltando para as 11.
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0: Ó, eu atropelando as coisas aqui, não era nesse botão pra apertar. Que coisa! E aí, bom dia pra você, bom dia, eu vou muito bem, obrigada. Oi, Dina, me coloca no sorteio de Lismara, vou te contar que eu comecei a ouvir o momento pela Marizete, que é a sua ouvinte de todos os dias. Ô Marizete, um beijo cor-de-rosa pra você, você gostou? Gostou, Gilismara? Tá vendo? Aqui é divertido, né? É bagunçadinha, é simples, mas é daquele nosso jeito, cheio de muito amor, de muita gratidão, de muito Deus, é. Tô devendo panda, vamos tocar, tô devendo. Antes que o polaquinho desligue o rádio, vai dizer que pedir a música nem pra tocar o que a gente pede, né? É bem assim, viu? Eu imagino, tanto que tá me xingando até agora, que eu conheço bem. Mas não me xingue que você me deve um pastel. Me deve? Prometeu um pastel pra mim. Aí quando eu disse que eu queria, ele pegou atestado pra garantir que não precisava me pagar o pastel. Não tem nem explicação um negócio desse. Alô, minha advogada mais linda desse mundo, minha querida Jéssica Lorenzão tá com a gente. Que cuia mais chiquerésima, menina do céu. Bem a sua cara, combina muito com você. Não tem, né? Beijo pra você, tá bom, minha maravilhosa? Bom dia, bom dia, bom dia, bom trabalho pra ti. Não, gente, que é isso? Coisa mais chique.
1: Bom dia, bom dia, bom dia.
0: Bom dia!
1: Ah, tu como é que está, dona Dina?
0: Eu tô bem,
1: aqui
0: e você?
1: Aqui é a Cleusa, aqui do centro. Eu vou pedir uma música aí, Vida. A valsa dos namorados. Valsa do amor.
0: Valsa
1: dos
0: do amor.
1: Atuais. Oferecer pro meu marido, Paulão, que tá aqui se recuperando de uma pequena doencinha. E... para todo mundo aí que tá ouvindo aí e participar do sorteio.
0: Tá participando já, tá bom, Cleusa querida? Beijinho pra você. Tem mais. Oi, bom dia. Cadê? Oi. Oh.
2: Bom dia, Tina. Tudo bom, é bom dia. Pra você? Hoje
0: você
2: tá tudo
0: também?
2: Apaixonado aí, né?
0: Você viu?
2: Me coloca no sorteio aí hoje, tá bom? Bom dia, Deus abençoe vocês.
0: Bom dia, você também, Leandro, querido. Você viu que o povo tá chonado hoje? Não, hoje não tem explicação, tão daquele jeito. Pra mim poder tocar umas modas diferentes, tem o que eu colocar aqui, porque a galera tá, é daquele jeito hoje. Esqueceram que hoje é quinta-feira, não é quarta. Ontem não estavam assim. Ah, entendi o porquê. Porque ontem era quarta-feira e todo mundo namorou ontem, hoje tá todo mundo apaixonado. Ai, a gente aqui não entendendo o porquê, né? Tá aí, ó. Elisandra do Daniel também tá com a gente por aqui. Beijo, bom dia.
3: Oi, eu sou a Marisa, eu queria participar.
0: Oi, Marisa.
3: Do sorteio do combo. E tenha um ótimo dia.
0: Pra ti obrigado também, querida. Beijo.
4: Bom dia, Dina.
0: Bom dia.
4: Beatriz Elizabeth Canani, do bairro Matinho.
0: Ah.
4: Quero participar do combo da Em Chamas. Tudo de bom pra você.
0: Obrigada, pra ti também.
5: Bom dia, Dina. Aqui bom é o Anderson dia. Novamente. Eu gostaria de pedir a música Amigo de São Francisco pra nós, por favor. Muito obrigado. Agradecido.
0: Ah, aquele abraço. O Luciano Stefanello tá com a gente também participando por aqui. Ô, Dina, será que sai um solzinho hoje? Eu acho que sai. Sai. Lá no Canadá, eu acho que ele vai sair. Aqui pra nós, acho que não, viu? Aqui não tem jeito do bonito. Que é isso, né, Lu? A Lu Amanda dos Santos também tá com a gente por aqui participando. Beijo, bom dia. A Catiele do bairro Sufiati tá participando. Minha linda, quer ouvir Folha Seca? Vamos pôr na sequência. A Lu Dirley também tá com a gente lá no bairro Matinho, sempre garradinha na programação. O Ivan Barbosa tá por aqui também. Beijo, bom dia. Bom dia, bom dia, bom dia. Veio foto do quê? Olha eu pendurada lá, mais trepada na parede.
6: Bom dia, Dina. Tudo
0: bom
6: bem?
0: Dia.
6: Tudo certo?
0: Só vai.
6: Gil Solato, quero participar do sorteio do Enxamas, do combo. E estamos aqui na escuta, na IDM Escapamento, Dina.
0: Pessoal lá da IDM Escapamentos. Aí sim, 100% com a gente. Bom demais. Ela mandou uma foto para mim do rádio lá pendurado na parede. Disse que lá ninguém mexe, ninguém não tem, não existe, não tem como trocar de estação que o rádio despenca de lá. É assim, só ouve o Momento FM. O Ide tá sintonizado com a gente, tá lá na porta, no portão da UNOESC. Também tá agarradinho comigo sempre. Beijo, bom dia. Bora de moda?

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0: agora 1, faltando para as 11, meu bem.
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0: Bora ouvir mais uns recadinhos e aí fazer o sorteio juntos, eu e você?
1: Bom dia, Dina.
0: Bom dia. Bem? Eu tô bem, e tu?
1: Eu trabalho no Tonial, gostaria de participar do sorteio. Se você puder tocar a música de Gino e Geno ali, eu agradeço. Qualquer
0: Gino
1: música.
0: Gino e Geno, vou tocar um Acidente de Amor que a minha mãe gosta. Gino e Geno. Ela chegou correndo demais imprudente, bateu, arrebentou meu peito, acidente de amor. Tá, já vou parar de cantar, senão vocês desligam o rádio. Vocês fazem dessa mesmo, né?
2: Bom dia, Dina, tudo
0: bom
2: bem?
0: Bom dia, tudo bem.
2: E essa chuvinha, Dina?
0: Pois é, que chuvona, né, mulher?
2: Tudo de bom, Dina, Deus
0: pra
2: abençoe.
0: Pra ti também, minha maravilhosa. Beijo, bom dia. Uma chuvona, né? Fosse só uma chuvinha, meu Deus do céu. Oi, Dina, minha sobrinha Gelismara começou a ouvir a Momento FM porque eu falei pra ela. Toca uma música do Gustavo Lima que ela gosta, pois acabei de tocar, não é? Beijo pra você. Mas quem tá por aqui é o Juscelia de Oliveira, do bairro Sufiati. Beijo, bom dia. Ó, ó o que veio aqui pra mim.
3: Bom dia.
0: Um vídeo. Meu Jesus, numa feijoada.
3: Bom dia, bom dia.
0: Bom dia.
3: Meu nome é Agnes, sou aqui do Taca. Quero participar do sorteio. Falando em amor, toca um do Corpo e Alma. Vou oferecer pro meu amor Márcio Moraes, que tá na estrada.
0: Aí, obrigada, ó, até mais. Tá mandada, aquele abraço. Vamos tocar. Deixa pra mim que devagarinho a gente vai atendendo todo mundo. E ela me mandou o vídeo de uma feijoada que ela tá fazendo. Ai, meu Deus do céu, 11:09 da manhã, como é que não dá fome? Alô, Marina do bairro São Jorge, tá pedindo Nova York do Travé, ó, vou tocar já, tá bom, linda? Beijinho pra você. Alô, Artemia Borges também tá com a gente por aqui, beijo, bom dia.
4: Bom dia, Dina, tudo
0: bem?
4: Oi. Aqui é a Lucifer Correia. Ah, tô levando você comigo.
0: Pra onde nós estamos indo?
4: De carona, pra Vargião,
0: então,
4: pra
0: Ginal.
4: Vamos trabalhar um pouco, vamos, né, com essa chuva. Bom demais. E gostaria de participar aí do sorteio aí, Brina. Faz tempo que não participo aí da rádio, vai que eu ganho esse combo.
0: Será
4: aí
0: que hoje é seu dia de sorte?
4: Do Enxamas, né?
0: É gostoso demais, viu?
4: Queria ver se tu tocava a música pra mim, Pássaro Livre.
0: Pássaro Livre, vou colocar na sequência, minha linda. Aqui, ó.
4: Se tu tocar, eu agradeço. Um grande abraço.
0: Pronto.
4: Um ótimo final de semana pra todos nós.
0: Muito bem, tá aqui, ó. A primeira do próximo bloco é essa aqui. Combinado? Combinado? Então tá bom. Tem mais. Oi, bom dia.
5: Bom dia, Dina.
0: Bom
5: Tudo
0: dia,
5: bem?
0: Eu tô bem.
5: É a Nair do Sufiati. Queria participar do sorteio aí. Aparecer a próxima música para todos que estão ouvindo e para você também.
0: Obrigada,
5: tchau,
0: minha linda. Beijo para você. Cadê? Tem mais? Tem muito mais.
6: Bom dia, tia Dina.
0: Oi, amor.
6: Leonardo Muniz Rodrigues, quero participar do sorteio. Se for possível, toque. Eu tô no pátio do posto. Louco, ela voltou com outro.
0: Eita lá, coisa linda. Oi, Dina, me coloca no sorteio, por favor. Quem quer? Valdério Girardi, do bairro Veneza. Ô, potência, beijinho pra você. Alô, Nerlei Batista, do bairro Vila União, também tá com a gente por aqui participando. Marli Tomasi, oi, querida, beijo, bom dia. A Juliana Bandeira também tá por aqui participando, beijoca pra você. Alô, Leonel da Silva Vargas, do bairro Leandro, participando do sorteio, oi. A Jô tá com a gente no bairro São Jorge também, tá pedindo som, beijinho pra você. Agora vamos fazer o seguinte, vamos colocar todas as participações aqui, vamos puxar, vamos colocar tudo aqui bonitinho, galera que participou com a gente, que mandou recado, que participou, que mandou seu salve, vou fazer o sorteio. Agora, vai sair agora, não vou esperar até meio-dia, não, tô aqui desde as 8:30 te chamando pra participar, não venha brigar comigo, nem venha te fulir pro meu lado. Tá aqui, pronto, carregou tudinho. Agora, meu querido sorteador, você escolhe uma única pessoa. Capricha, vai lá, escolhe alguém. De todas. Aqui, muito bem, tá rodando. Quem que vai sair? Quem será que vai faturar esse combo de lanche gostoso de presente do Enxamas? Oi, saiu! Tá aqui, o telefone é o 499. Aí, agora sim, 499-9191. Me perdi nos números igual. 54 Momento FM, 4999191 54 Momento FM. Deixa eu abrir a mensagem. Bom dia, Dina, querida. Bom dia, me coloca no sorteio. Ô, Dina, toca Bruno e Marrone, Choram as Rosas, oferecendo pra você e todos os ouvintes. Que Deus te abençoe sempre. Meu nome é Alzira, no bairro Colato. Alzira, pois foi você quem faturou esse combo de lanche gostoso de presente do Em Chamas da manhã de hoje. Aí é bom demais. Um beijinho pra você. Obrigado pela participação, tá bom? Continue participando com a gente, mandando seu recadinho por aqui. É o Zira do 499-919-154 Momento FM. Faturou então um combo de lanche. Só passar aqui na rádio, retirar sua autorização e depois se deliciar com os sabores que só o Em Chamas tem. Vamos tocar o que eu tô devendo? Pelo menos uma, e depois outra, e depois mais, e assim a gente segue.

0: Bom dia, bom dia, bom dia! Agora 11h22. 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

0: Júlio! Júlio Ponzan tá com a gente, disse que hoje quase não conseguiu acompanhar a programação, que tá trabalhando demais da conta, mas daí é coisa boa também, né? Você tá trabalhando bastante, o sinal que, né, estamos rendendo, estamos prosperando, aí é bom. Mas quem tá com a gente é a Nelly, tá comigo sempre também, ela, Nelly Barbosa e a Dona Loiva. Estão fazendo o quê? Estão lá, sintonizados comigo, que é bom demais da conta. Fala, negão, fala, bom dia.
1: Aô, minha amiga Júlia.
0: Oi, alá.
1: Bom dia, bom dia, bom dia.
0: Bom dia.
1: Chuchu da minha cerca.
0: Hehe.
1: Como é que tu tá?
0: Eu tô bem, e tu?
1: Podia mandar um abraço aqui pro meu amigo Hammer. O Hammerson.
0: Abraço,
1: cara,
0: para ele.
1: Cara que mexe na parte elétrica dos meus carros.
0: Ai, zá.
1: O cara é foda. Manda um abraço, manda um musicão aí pra nós da Mecânica do Estilo e pra todos os clientes da Rádio Momento e da Mecânica do Estilo aí, tá bom?
0: Tá bom.
1: Tenha um bom dia, minha amiga. Obrigado!
0: Valeu, guria! Aquele abraço! Sabe que eu vou tocar, que eu sei que você gosta? Isso aqui, ó. Canta, Mirosmar, canta. Eita lá! Tem essa, depois tem os atuais. A gente segue com as melhores pra você.

0: Oi, muito bom dia pra você. Agora 27, voltando pro meio-dia. Tá com fominha, né? Tá, né? Tá na hora. Fica tranquilo que já você tá indo pra casa pra comer aquela comidinha gostosa.
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2: Olá, ouvintes. O dólar comercial está cotado em R$5,22. A soja saca de 60 quilos em R$115. O feijão carioca 60 quilos em R$150. A cotação para o feijão preto 60 quilos em R$125. O milho saca de 60 quilos, a cotação está em R$66,50. A arroba do boi em R$315 e a cotação do litro do leite na média está em R$2,75. São os indicadores do momento. Com informações para a programação, repórter Jocely Luiz.
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0: 24 para o meio-dia.
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calar daquele jeito. E você, quer ouvir qual canção, hein? Conta pra mim. Diz pra mim qual é aquela música. Dá tempo ainda, ó. Você tem 19 minutos pra mandar aquele recadinho aqui pra mim. É, 19. Você tem 9 minutos, que daqui 10 eu tô indo embora. Aí depois não adianta reclamar que, ô, Diana, você não tocou tal moda, não sei o que, não sei das quantas. Vou até dar uma revisada aqui nas mensagens que mandaram pra mim pra ver se eu deixei alguma pendurada, se eu deixei alguma pra trás.

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1: Ei, bom dia. 12 faltando para meio-dia.
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Bolinha, bolinha! 8 faltando para o meio-dia. O Mancha já chegou, já disse, Dina, vá almoçar, que você tá com fominha, deixa que agora eu comando a festa. É, ele disse, falou, disse, Dina, vai. Não que ele queira mesmo que eu vá, ele quer mesmo é ficar na companhia de vocês, até porque vocês fazem do nosso dia absurdamente especial. Eu vou indo e deixando aquele meu beijo carregado de todo o meu carinho, de toda a minha gratidão. Minha manhã de quinta-feira foi sensacional. Foi excepcional porque eu tive cada um de vocês por aqui. Amanhã eu tô de volta. A partir das 8 da matina por aqui com as nossas informações e depois com o nosso mix manhã. Beijinho! Fui!

0: Pérola Negra, a última da programação aqui da Dina do Mix Manhã Momento FM. O grande dia.
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0: Olha só, vem a informação. Jornal da Caerte. Depois tem Sertanejo Classe A.
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0: Abraço para você, um faltando pro meio-dia. 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
2: Olá, está chegando agora o Acaerte Notícias desta quinta-feira, dia 2 de julho de 2026. Fique com a gente e acompanhe os principais acontecimentos de Santa Catarina, do Brasil e do mundo. Eu sou a Marilis Pequeno. Acompanhe agora os destaques desta edição.
3: Novos caminhões começam a chegar aos quartéis do Corpo de Bombeiros Militar e reforçam a capacidade de resposta em ocorrências de incêndio, resgate e salvamento em Santa Catarina.
4: Com divergências entre setor empresarial e trabalhadores, Senado debate fim da escala 6x1. A proposta prevê a substituição do atual modelo pela escala 5x2.
5: Inadimplência no Brasil bate recorde em maio, mesmo com o início do Desenrola 2.0.
6: Frente fria avança por Santa Catarina nessa quinta-feira, trazendo chuva e queda nas temperaturas.
7: SC Gás reduz impacto da alta do petróleo e anuncia reajuste menor no gás natural em Santa Catarina.
8: Defesa Civil fecha com portas das barragens de Ituporanga e Itaió devido ao aumento do nível dos rios.
9: Faltam 100 dias para o Oktoberfest Blumenau e a organização apresenta novidades e confirma atrações para a maior festa alemã das Américas.
2: Está formada a maior rede de emissoras de rádio de Santa Catarina. As chuvas dos últimos dias elevaram o nível dos rios do Alto Vale do Itajaí e levaram a Defesa Civil de Santa Catarina a adotar medidas preventivas. As comportas das barragens de Ituporanga e Itaió foram fechadas para reduzir o risco de cheias. A repórter Berta Thyssen, da Rádio Sintonia de Ituporanga, traz os detalhes. Seja bem-vinda, Berta.
10: É isso, Amarilis, ouvintes. Estamos chegando com informações diretamente aqui de Ituporanga. A Defesa Civil fez o fechamento total das comportas das barragens de contenção de cheias de Ituporanga e Itaió. E é uma medida preventiva que é adotada por conta aí do alto volume de chuva que foi registrado nos últimos dias e também da elevação do nível dos rios nas regiões monitoradas. Foram fechadas integralmente, então, ou seja, todas as comportas da barragem sul, que fica aqui em Ituporanga, e da barragem oeste em Itaió. O objetivo é controlar a vazão da água, minimizando os impactos para os municípios que ficam ao longo das bacias hidrográficas atendidas por essas estruturas. Segundo a Defesa Civil, a decisão foi baseada nesse monitoramento e o órgão também informou que a situação segue sendo acompanhada em tempo real. A população pode sempre ficar ligada no rádio, que vai atualizando em tempo real essas informações e, claro, acompanhar os comunicados da Defesa Civil, além de também quem morar em áreas que têm histórico de alagamentos e inundações ficarem ainda mais atentos. Da redação da Sintonia FM para o Acaerte Notícias, Berta Thyssen.
2: Para reduzir os impactos da alta do petróleo no mercado internacional, a SC Gás adotou medidas para amenizar o reajuste do gás natural em Santa Catarina. A repórter Carol Denardi tem mais detalhes.
7: O reajuste das tarifas do gás natural em Santa Catarina começou a valer neste mês de julho, em meio a um cenário internacional de forte pressão nos preços do petróleo. Mesmo com a alta expressiva do barril do tipo Brent nos últimos meses, a Companhia de Gás de Santa Catarina conseguiu reduzir o impacto que chegaria a cerca de 30% nas tarifas. O diretor-presidente da SC Gás, Otmar Miller, explica o cenário que motivou a revisão tarifária.
11: Isto num ambiente extremamente tumultuado em função das condições geopolíticas internacionais que deflagraram uma elevação muito expressiva dos preços internacionais do petróleo. Nos últimos meses, o petróleo, o óleo Brent, teve uma elevação de 68%. E ele é um indexador principal dos nossos contratos de compra de gás natural. Este cenário, ele impacta diretamente os custos de suprimento da SC Gás e de todas as distribuidoras do Brasil. Aqui em Santa Catarina, o reajuste, que seria da ordem de 30%, será de 12,5% na tarifa média aos consumidores.
7: Otmar Miller pontuou as ações que a SC Gás desenvolveu para suavizar oscilações temporárias nos preços.
11: Principalmente a utilização dos mecanismos da conta gráfica para suavizar as oscilações de preços temporárias, a ampliação das contratações de gás no mercado de curto prazo e a otimização da gestão dos contratos de suprimento.
2: A contagem regressiva para a 41ª Oktoberfest Blumenau já começou. Faltando 100 dias para o início da festa, a organização apresentou as principais novidades da edição deste ano. O repórter André Bonomini, da Rádio União de Blumenau, traz para a gente os detalhes. Oi, André, seja bem-vindo.
12: Olá, Marilis, seja bem-vindo ao Vale Itajaí. Pois é, a 41ª Oktoberfest Blumenau já entrou oficialmente em clima de festa. Durante o evento que marcou os 100 dias para o início da maior festa alemã das Américas, foram anunciadas as novidades da edição de 2026, que acontece entre os dias 7 e 25 de outubro no Parque Vila Germânica. Entre elas estão uma nova cenografia inspirada na Oktoberfest de Munique, os Jogos Germânicos, um espaço temático inédito e até uma banda criada por inteligência artificial. Também são confirmados o retorno do Galegão, do Oktoberfest Summit e do Festival de Danças Germânicas. A organização ainda mantém a campanha solidária em benefício da Oncologia Pediátrica do Hospital Santo Antônio. A expectativa é repetir o sucesso das últimas edições, reunindo milhares de visitantes de Santa Catarina, do Brasil e do exterior. Da redação da União FM Blumenau e Vale do Itajaí, André Bonomini.
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2: O Corpo de Bombeiros Militar de Santa Catarina iniciou a distribuição de 56 novos caminhões para quartéis de 49 municípios. A renovação da frota faz parte do plano de modernização da corporação e busca ampliar a eficiência no atendimento às ocorrências em todo o estado. A reportagem é de Vanessa Carini.
3: Os novos caminhões adquiridos pelo Corpo de Bombeiros Militar de Santa Catarina já começam a chegar aos quartéis de 49 municípios catarinenses. Ao todo, foram entregues 56 viaturas que vão reforçar o atendimento em ocorrências de incêndio, resgate e salvamento em todas as regiões do estado. O subcomandante-geral do Corpo de Bombeiros Militar de Santa Catarina, Coronel Jefferson de Souza, explica que a distribuição dos veículos seguiu critérios técnicos para atender as unidades com maior necessidade de renovação da frota.
14: Os critérios justamente foram utilizados naqueles quartéis operacionais onde já se apontava a necessidade de troca do primeiro carro, do ABTR, ou a necessidade, né, de substituição. Ou nós não tínhamos, né, um caminhão tanque, que é o caminhão de apoio. Então, esses carros, eles obedeceram critérios rígidos de mudança de local, onde apontava de fato essa necessidade, e por isso que 49 cidades elas foram contempladas com os caminhões do Corpo de Bombeiros, né, do total de 56 caminhões, porque justamente algumas cidades receberam tanto o modelo de primeiro carro, o autobomba tanque resgate, quanto o carro de apoio, o autotanque. Então os critérios eles são técnicos, então leva em consideração a idade do caminhão, o custo de manutenção que nós temos com os caminhões rodando na frota e assim por diante.
2: E daqui a pouco tem Rita Sardi, direto de Brasília. Ela comenta sobre o debate do fim da escala 6x1.
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2: Dani, as manhãs seguem geladas em Santa Catarina. As temperaturas continuam baixas ou já tem uma previsão de mudança?
6: Olá, Marilis e ouvintes. Nessa quinta-feira, a frente fria avança sobre Santa Catarina, mantendo o tempo instável, com chance de chuva em todas as regiões. Pela manhã, há condições para temporais isolados do Grande Oeste ao Planalto Sul e Litoral Sul, avançando a partir da tarde para a Grande Florianópolis e demais áreas. Logo após, o vento vira para o quadrante sul, a sudeste, com rajadas no litoral. As temperaturas entram em declínio acentuado. As máximas no litoral sul, Planalto Sul, variam de 14 a 18 graus. No restante do estado, ficam entre 18 e 24 graus, com mínimas ocorrendo à noite. Na sexta-feira, o amanhecer terá mínimas próximas de 0 grau no Planalto Sul e na região serrana da Grande Florianópolis. No Grande Oeste e Litoral Sul, variam entre 5 e 10 graus e ficam entre 10 e 15 nas demais regiões. Há condições para geada em alguns pontos do oeste e litoral sul, com risco de geada forte na Serra Catarinense. O tempo segue encoberto a nublado no Planalto Norte, Vale do Itajaí e Litoral Norte, onde não se descarta chuva fraca pela manhã de sexta. Nas demais regiões, a nebulosidade diminui ao longo do dia, com o retorno do sol. As máximas não devem passar dos 17 graus. Vale levar o guarda-chuva hoje e se preparar para o frio amanhã. Um ótimo dia e até a próxima.
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2: A taxa de inadimplência no Brasil subiu e bateu recorde em maio, justamente no mês em que o governo federal lançou o programa do Desenrola 2.0 para a renegociação de dívidas. Vamos chamar o repórter Marco Aurélio Gomes. Marco, esse cenário já mostra algum efeito do programa do governo?
5: Olha, Mariris, por enquanto, o que os números mostram é uma pressão maior no crédito. A inadimplência média das operações bancárias subiu para 4,7% em maio, o maior nível da série histórica do Banco Central, iniciada em 2011. Em abril, esse índice estava em 4,6%. Entre as pessoas físicas, o número também avançou e chegou a 5,6%, também o maior já registrado. Já nas empresas, ficou em 3,2%, o nível mais alto desde 2017. Esse aumento aconteceu no mesmo período em que foi lançado o Desenrola 2.0, o programa do governo federal para a renegociação de dívidas. De acordo com o governo, já foram renegociados cerca de 20 bilhões de reais, com mais de 1 milhão de acordos fechados e descontos médios de até 85%. Mesmo assim, o endividamento continua alto. Segundo a Serasa, quase metade da renda das famílias está comprometida com dívidas e mais de 82 milhões de brasileiros seguem inadimplentes. Além disso, 47% das dívidas, que somam mais de 557 bilhões de reais, estão concentradas em instituições financeiras.
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2: Olá, Rita. O Senado está promovendo debate sobre o fim da escala 6x1, mas a matéria ainda não está tramitando efetivamente, não é?
4: Olá, Marilis e ouvintes. Exatamente, Marilis. O plenário do Senado realizou uma sessão de debates temáticos para discutir a proposta que prevê o fim da escala de trabalho 6x1. A análise da proposta opõe fortemente as reivindicações de centrais sindicais e do governo federal aos argumentos levantados por entidades do setor empresarial. O debate ocorre em torno da proposta de emenda à Constituição, que já foi aprovada pela Câmara dos Deputados em maio. A matéria propõe a substituição do modelo atual pela escala 5x2, 5 dias de trabalho por 2 de descanso, e reduz a jornada máxima permitida de 44 para 40 horas semanais. Favorável ao atual modelo de 6x1, o senador catarinense Hermes Klan, do PL, disse que a regra não deveria ser tratada por emenda constitucional e defende a livre negociação.
16: Eu sou favorável à livre negociação. Que não venha por um caminho que seja uma regra constitucional, não. Tem que estar livre para todos, patronal e empregados.
4: Amarílis, já representantes dos trabalhadores associam a rotina de trabalho da escala 6x1 a problemas crônicos de saúde ocupacional, como exaustão extrema, depressão e ansiedade. E como você falou, a proposta segue sem a designação formal de um relator na Comissão de Constituição e Justiça e sem cronograma de votação estabelecido no Senado.
2: Termina aqui o Acaerte Notícias. Muito obrigada pela sua audiência. Amanhã estamos de volta com mais informações. Um abraço para você e até lá.
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0: 24 horas com você, momento, meio-dia 17. Vamos lá, olha só, vem aí Sertanejo Classe A e a Força. 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
0: 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Vamos lá pro melhor da música sertaneja. Começando mais um Sertanejo Classe A, tempo nublado em Chanchere, chovendo na capital do milho. Por aqui a melhor programação da música sertaneja.

0: No Momento FM, Madrugada Triste, Rio Negro e Solimões. É sertanejo classe A. Alto Certo Veículos com a gente.
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0: Intervalo rapidinho, já mais música na programação e participação do ouvinte também por aqui no 991237132.
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0: 29, faltando para uma.
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0: Só as melhores na programação.
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0: É emoção, é música boa, sertanejo classe A na Momento FM, na Força Auto Certo Veículos. 27 faltando para uma. Daniel, Cuitelinho.

0: Minha amiga Vanusa ligada com a gente. Abraço, Vanusa.
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0: 24, faltando para uma. Rick Renner.

0: Eita, o inverno chegou a 2 graus. Alô, Yaladim. Sertanejo Classiana, Momento FM aqui, a emoção o tempo todo. Abraço aí pra você, um ótimo almoço, ótima tarde, 18 graus a temperatura. 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
0: 13, faltando para uma. 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
6: Aquele clima gostoso, né? Com aquela chuvinha, tempo nublado. Abraço aí pra você ligado comigo. Pessoal no comércio já se preparando pra atender você. Galera em casa, pessoal no trânsito também. Seja bem-vindo à programação da Momento FM. Aqui é Sertanejo Classe A. Leandro e Leonardo.

0: Vendo na capital do milho, tempo nublado, 18 graus é a temperatura. Leandro e Leonardo, temporal de amor aqui no Sertanejo Classe A.
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0: Paula Fernandes.

0: Zezete, Camargo e Luciano, me leva para casa para fechar a programação de hoje aqui do Sertanejo Classe. É o momento. O melhor do clássico sertanejo. Até a uma da tarde, amanhã tem mais. Vem aí o Qual é a Sua? Galera aí levando a gente na carona. Eita, um relâmpago. Momento FM. E vem chuva, né? Muita chuva. Fica ligado comigo então. Na sequência, a participação do ouvinte também rolando por aqui. 1:02.
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0: 1:02, ótima tarde.
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0: Começando mais um Qual é a Sua? Momento FM, a número 1. Abraço aí pra você ligado comigo. Quintou, né?
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0: Quinta-feira, dia 2 de julho de 2026. A melhor programação na sua tarde. Começa agora mais um Qual é a Sua? Você de lá e eu de cá. Bora participar comigo então. Vem junto.
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0: A número 1, Chancherê, Santa Catarina. 1:04, eu sou Mancha. Contigo. Juntos, você de lá e de cá, vamos até às 3 da tarde.

0: Qual é a sua na momento? Primeira da programação, Raul Seixas, Medo da Chuva.
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0: Manda mensagem pra gente pro 99123-7132-17. Nenhum de nós

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2: Emoção o tempo todo, Momento FM, qual é a sua? 1:12. Zé Ramalho.

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0: mais eclética, Xanxerê, Santa Catarina, 97.9 Momento FM. Aqui é emoção o tempo todo. Intervalo chegando. Momento FM. 1:20.
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0: Já já sua participação, fica aí.
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4: Muito bem, senhoras e senhores, estamos de volta. Qual é a sua no momento? Energia positiva sempre. Quintou, né? Eita, quinta-feira, com tempo nublado, chovendo em Chanchere. A gente segue a programação atendendo você. Temperatura agora.
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4: Vamos ver aqui, ó. 18 graus a temperatura, né? Muito bem. Eu sou Mancha, contigo até as 3 da tarde. Aquela festa de música e energia positiva.
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4: Olha só, Vanusa com a gente lá em Medianeira, no Paraná. Abração, Vanusa. Quem tá comigo também, meu amigo Caixa d'Água. Tudo certo, Caixa d'Água? É nóis, garoto. Trabalhando, curtindo a Momento FM. Rose lá em descanso também comigo. Na sequência, música pra você, Rose. Fica aí, fica ligada comigo. Titãs.

0: Trans. Sonífera Ilha, na sua tarde de quinta-feira, qual é a sua na Momento FM? Ana Paula também comigo, um abraço aí pra você, galera do São Jorge. Vai Veneza também, e a Mônica no centro, tamo junto, tamo junto. 24 horas com você.
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0: 18 graus a temperatura, chovendo na capital do milho, Xanxerê, Santa Catarina. Biquíni Cavadão, chove chuva.

0: Aline, Cabadão, chove, chuva. Qual é a sua na Momento FM? Olha só, para você participar é um 99237132 no nosso WhatsApp. Quinta-feira, dia de TBT, a melhor programação na sua tarde. Galera sintonizada comigo, transmissão de pensamento aqui, né? Toquei Raul Seixas, guitarra.
1: Boa tarde, Mancho, tudo bem?
0: Tudo.
1: Estamos na escuta, ouvindo o teu programa. O meu esposo foi lá buscar o lanche, já estamos comendo.
0: Olha só,
1: muito
0: verdade,
1: obrigada, eu fiquei bem, bem feliz, né? E muito gostoso, assim, bem caprichadinho o lanche deles lá.
0: Que bom, né?
1: Eu queria que você rodasse uma música pra mim, se fosse possível. Uma música do Raul Seixas, aquela música Guita, se for possível. E eu ofereço pro meu esposo também, que estamos na escuta. Tá? Tenha uma boa tarde, que Deus te abençoe.
0: Vocês também, abraçam aí pra galera curtindo a gente. Então aqui a Guita, né, do Raul Seixas. Aquela transmissão de pensamento. E tudo aqui, juntinho, juntinho. 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
0: 29, faltando para as duas. Raul Seixas tocou, agora tem Legião Urbana para a galera do centro. Alô, Mônica.

0: galera! Legião Urbana ao vivo, qual é a sua?
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0: Minha amiga Rose lá em descanso, curtindo a gente. Abraço aí pra você, uma ótima tarde. Gustavo Lima.

0: emoção o tempo todo, momento. Talvez seja amor e cheia de charme. Por tudo som com Alessandro Turra. O Brilha Som. Oh, boa essa música, né? Ótima quinta-feira aí pra você, dia de TBT. Abraço, Rose. Valeu, valeu. Obrigado pelo carinho, pela companhia. É a Rose lá em descanso, ligada com a gente, participando. Vem junto também. 991-237-132, nosso WhatsApp. Momento. 30 mil watts de potência.
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3: A Assembleia Legislativa de Santa Catarina anunciou o repasse de 10 milhões ao governo do estado para reforçar ações de prevenção, mitigação e resposta a desastres naturais. A medida foi motivada pela previsão do fenômeno El Niño de forte intensidade nos próximos meses, que pode aumentar o risco de enchentes, deslizamentos e outros eventos climáticos extremos em diferentes regiões catarinenses. Os recursos serão provenientes da economia realizada pela LESC com verbas do Odécimo, que foram solicitados pela bancada do Vale do Itajaí, região historicamente afetada por cheias. Segundo o presidente da Assembleia, Júlio Garcia, o objetivo é ampliar a capacidade de prevenção e atendimento ao estado. Com informações para a programação, repórter Jocely Luiz.
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0: Fica ligado com a gente, 18 para as 2.
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0: Amigo Mancha, boa tarde a todos os nossos ouvintes que estão ligadinhos aqui na Zona Sonora da 97. Estamos aí já nos estúdios, ficando aí acompanhar o mestre da comunicação, o Mancha. Ensinando e tá me ajudando muito, sou muito grato por isso, Mancha. Obrigado mesmo por sempre estar à disposição e me ajudando aí, né? E sempre levando o melhor para os nossos ouvintes aqui da Momento.
1: Valeu, valeu. Hoje à noite tem Jonathan na programação, né?
0: É bailão das 8 à meia-noite.
1: É isso comigo aí. Valeu. E por aqui a gente continua a programação na sua tarde. Qual é a sua na Momento?

0: da vontade da Guilherme Santiago, fechando mais uma sequência aqui. Qual é a sua Momento FM?
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0: Sente, faltando para as duas.
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0: Vamos lá, continua. Qual é a sua na Momento FM 6, faltando para as duas. Débora também ligada comigo. Abraço para você. Galera do Colato, tudo certinho. Alô, Salete, tudo bem, minha amiga? Só me diga Armandinho, vamos tocar Armandinho, claro que sim. Gelson Schmidt em Xaxim. Seja bem-vindo, seja bem-vinda.
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0: Porcelanato.

0: Você lá na Tupanda, na Momento FM, emoção o tempo todo. Valeu, Rose. Tamo junto, garota. Abraço, abraço.
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0: Corpo e alma daqui a pouquinho tocando também.
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0: Momento 2:02.
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2: Vamos lá para mais um intervalo. Qual é a sua na Momento FM? Aê, qual é a sua? Tempo nublado, chovendo na capital do milho.
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2: 18 graus a temperatura. Uma ótima tarde para você. Chegando informação, 2:24. Fica aí, na sequência, a sua participação e a sua música.
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4: Olá, ouvintes. O dólar comercial está cotado em R$5,22. A soja saca de 60 quilos em R$115. O feijão carioca 60 quilos em R$150. A cotação para o feijão preto 60 quilos em R$125. O milho saca de 60 quilos, a cotação está em R$66,50. A arroba do boi em R$315 e a cotação do litro do leite na média está em R$2,75. São os indicadores do momento. Com informações para a programação, repórter Jocely Luiz.
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2: Olha só, já estamos de volta. Qual é a sua na Força Esportiva, Xanxerê e Xaxim? Abraço lá para a equipe esportiva.
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2: 991-237-132, nosso WhatsApp. Andréia, ligada comigo. Alô, Paulinha, tudo bem, Paulinha? Abraço, abraço. A Geisa também curtindo a gente. Forte abraço para vocês. Ótima tarde de quintou, né?
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2: Dia de TBT. É

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0: Qual é a sua Momento FM? 12 para as 3.
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0: 24 horas com você, momento. Abraço aí para os nossos ouvintes, amigos tradicionalistas, né? Aqui é música gaúcha também tocando, né? Leandro Fernandes, tudo bem? Boa tarde, menino.
1: Fala, Mancha, boa tarde pra você, boa tarde pros ouvintes, é isso aí, a tradição mantendo-se viva nas ondas da 97.9.
0: Aquela passagem, né?
1: Tem que ter, né?
0: Tem que ter.
1: Pra onde?
0: É pra cá, pro próximo
1: pro nosso,
0: programa,
1: pro
0: né?
1: Pro nosso portal, né?
0: É, tá doido, né, com esse negócio de passagem, aí periga, né?
1: Deus
0: do céu. Mas que barbaridade.
1: E a Copa do Mundo, Mancha, tá acompanhando?
0: Tô acompanhando, ontem acompanhei, nem lembro o que era, ontem eu assisti Estados Unidos.
1: Estados Unidos, os donos da casa.
0: Aí teve o que mais, cara?
1: Arbitragem brasileira, inclusive, no jogo dos Estados Unidos, rapaz. E tava vendo um dado da Copa do Mundo, ô Mancha. A arbitragem brasileira é a arbitragem que mais distribuiu cartão vermelho nessa edição da Copa do Mundo. Aí, 4 cartões já nessa edição.
0: Olha só. Não tão pra brincadeira, então. Dá-lhe Brasil, Zil.
1: É o Brasil, Zil, né? E qualquer time que não seja a nossa seleção, qualquer seleção que não seja a nossa, tem que dar cartão vermelho, sim.
0: Isso aí. Disciplina em primeiro lugar, né?
1: Beleza, e agora, então? Mancha? E agora? Descansar, Mancha?
0: Agora vamos pro...
1: Rumo da querência?
0: É pro descanso, né? Não aquela coisa, né? Ah, como eu descanso.
1: Mas vai pro rumo da querência.
0: É, tem a querência.
1: Querência amada.
0: Esperando, né, cara?
1: A querência amada.
0: E você vem aí com mais uma... uma hora do Qual é a Sua, tem
1: a nossa última hora do Qual é a Sua, né? Depois começamos o Toca Tudo,
0: na mais eclética momento FM, hoje dia de TBT, o Leandro Fernandes, algum TBT preferido aí na sua vida, no seu coração, no seu pensamento?
1: Ah, isso aí você já pediu, aí você já forçou a amizade, pediu agora demais também, não, todo mundo tem, né, Mancha?
0: Todo mundo
1: isso
0: tem,
1: é, né? Certo, todo mundo tem. Mas tem coisas que é melhor não falar, né? Melhor deixar quieto.
0: Cara, eu tenho TBT da minha conta bancária. Aquela conta lá em cima.
1: TBT da conta bancária e da época que não vinha os boletinhos no nome da gente, né?
0: Pois é, vinha até, mas a gente pagava.
1: Mas fácil, era no nome, né? Mas a maioria, eu gosto da época que os boletos vinham no nome do pai e da mãe ainda, entendeu?
0: Essa
1: época, né, minha função era acordar cedo e ir pra escola e nem isso eu conseguia fazer direito.
0: Verdade, agora crescemos e temos que pagar as contas, né?
1: É, e não paga pra ver.
0: Verdade, pensão principalmente, né?
1: Esse é um caso complicado.
0: Eita lasqueira.
1: Vamos. Deixa eu trabalhar, mas...
0: Valeu, um abraço pra você, o Leandro Fernandes, vem aí. Ana Castelo aí, Country Beach.
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0: Momento, agora 15 horas, uma ótima tarde para você. Olha só, deixa eu falar para você por aqui. 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
0: Bora 97.9. E aí, meus queridos, como é que vocês estão aí? Tudo certo com vocês? Estou chegando, satisfação, prazer imensa estar aqui mais uma vez. E hoje, na tarde de quinta-feira, 2 de julho de 2026, uma tarde aí de tempo chuvoso na capital do milho. Inclusive, alguns dias aí chuvosos nos últimos dias, né? Aglomerado de chuva aí, toda a região do Alto Vale, Baixo Vale do Itajaí, sofrendo um pouco com a chuva aí, né? Acumulados aí que assustam e que, segundo fontes aí meteorológicas, nos próximos dias a tendência, pelo menos até amanhã, é continuar a chuva. Então todo cuidado é pouco, porque solo já encharcado e chuva em cima de solo encharcado é chances grandes aí de acontecer, coisa que a gente não quer que aconteça, né? Enfim, vamos falar de coisa boa? Vamos começar? Ó, deixa eu já começar de modo diferente, começar mandando abraço por aqui pra galera que tá sintonizada com a gente, galera da Academia VIP Training Xaxim. Popularmente conhecida como, ou melhor dizendo, carinhosamente conhecida como Academia do Alemão. Mandar abraço por aqui pra Prof. Milena, conhecida por Cato. Quero saber o porquê do Cato, né? Eu fiquei curioso agora. Ô Peca Momoli, boa tarde, seja bem-vindo aqui.
4: Boa tarde, Leandro, boa tarde a todos. Boa tarde ali, o Alemão, a Cato.
0: Você que é daquelas bandas de Xaxim, me conta por que Cato?
4: A Cato é a Caturita. O Alemão chamou ela de Caturita, daí pra abreviar ficou a Cato, né? Ah. E todo mundo, lá, quem vai lá já conhece. Muito querida, simpática, professora eficiente ali no trabalho dela. E o Alemão também, né? Uma pessoa muito grata, Xaxim, todo mundo gosta do Alemão, brincalhão. Vamos lá, a gente, como eu sempre digo, a gente vai na academia deles, vai fazer academia e vai se distrair e passar umas horas
0: com ele. Sai renovado de lá. Inclusive, deixa eu te fazer uma pergunta, já que a gente envolveu eles no assunto. Eu queria saber de você se você tem algum conhecimento, assim, na parte de medicina.
4: Não, medicina é muito...
0: Mas eu acho que essa pergunta você vai saber me responder. Por que que o Alemão, ele nunca pega gripe?
4: Ai, ai, ai, ô Alemão. Explica por quê.
0: Ah, não, porque... ou melhor, por que ela nunca pega gripe?
4: A Marga nunca pega gripe.
0: É.
4: A Marga nunca pega.
0: Não?
4: Não pega. Dorme com xarope.
0: Dorme com remédio.
4: O Alemão sabe disso. Tá dormindo com xarope, a Marga não tem jeito, não.
0: Então jamais irá pegar gripe, porque dorme com remédio do lado. Que situação, hein? Ô Alemão, se defenda, homem do céu. Ó, 991237132. Esperando sua mensagem por aqui pra você se defender dessa calúnia contra a vossa excelência. Enfim, abraço a toda a equipe lá da Academia VIP Training Xaxim. Também a todos os alunos que estiverem por lá fazendo a sua Sua física, né? Dando aquela alongada no esqueleto, faz parte, né? Inclusive, Leandro Fernandes precisa retornar o quanto antes, porque começou a entrevar já, né? Começa tempo chuvoso, começa a doer a junta, começa a entrevar, vira uma bagunça que ninguém entende. Fiquei sabendo também que a galera diz que dança por lá, que é uma barbaridade, diz que dança no 2x2, 2x nada, 2x6, 6x6. Então, quero ver. Vamos ver se essa aqui dança por lá, ó. Os Serranos!

0: Alonso bem afigurado dos serranos.
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0: Agora 15 horas e 10 minutos.
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Quarta-feira, dia de TBT. E aí, qual é o seu TBT em forma de música? Fala pra mim. Me conta aí através do 991237132. Por aqui, tô com vocês até às 19 horas. Não abro mão, tá? Me conta aí, qual é o seu TBT? Fica à vontade pra vir interagir com a gente, pedir sua música, pedir sua moda e a gente roda e atende você com muito carinho. Fechou? Ó, rodei aquela moda ali, ó. 3 horas da tarde, eu rodando esse Ramos, a galera de casa, ó. Olha só. As que baita! E de sapatinho batendo no chão ainda, ó. Que beleza, hein? Ô, meu amigo Valdemar, fuma! Garrou da prenda por lá e saiu dançando e mandou o vídeo pra nós. Aí é bonita, eu dou valor, viu? Eita, não é que foi? Foi de sair poeira do chão molhado. Desse jeito aí, meu amigo. Empolgação e alegria não pode faltar, né? Vambora. Vamos trazendo mais uma que ficou por aqui, que segundo o que o Mancha me passou, é pedido do ouvinte e a gente vai atender agora, ó. Banda Real.

Eita, nós, e o sucesso é bom, hein? Banda Real, Professorinha. Já, já, eu tô de volta. Agora 15 horas e 17 minutos com a gente por aqui, a força da Britachan. 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

Muito bem, estamos de volta por aqui. Deixa eu ver quem tá com a gente. Boa tarde. Toca pra nós a moda morena dos olhos café do Grupo Safira. Alô, Kleber. Ótima tarde pra você aí, meu parceiro. Vamos rodar, vamos rodar. Grupo Safira. Inclusive, tá chegando por aqui, ó. A morena dos olhos café, mas deve ser bonita, viu? Morena já é bonita. E se tem um zóio na cor do café? Rapaz.

0: aí o sucesso bom demais do Corpo e Alma. Tá faltando beijo, tá faltando rosas, tá faltando, ultimamente tá faltando é mulher, rapaz. Eita, meu Deus do céu. Agora 15 horas e 30 minutos, informação chegando.
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2: A Associação Fraterna Laços de Afeto promove hoje e amanhã mais uma edição do Brechó Solidário em Xanxerê. A ação busca arrecadar recursos para auxiliar as atividades desenvolvidas pela entidade. O brechó acontece na rua Marechal Floriano Peixoto, Fundos, próximo à Escola Costa e Silva. Os produtos serão preços a partir de R$ 2,00, com pagamento aceito via Pix ou em dinheiro. A comunidade está convidada a participar da iniciativa, que alia consumo consciente e solidariedade, contribuindo diretamente com o trabalho realizado pela associação. Com informações para a programação, repórter Jocely Luiz.
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0: Muito bem, 27 minutos faltando aí para as 16 horas. Vamos para cima, hein? Tristeza, bolso vazio e cara feia não pagam conta, então vamos sorrir. Com certeza, meu amigo Valdemar, vamos sorrir, vamos dar risada à toa, né? É o jeito, rapaz do céu. E como eu falei que hoje é quinta-feira do TBT, vamos de música, né? Recordando mais uma.
1: Era apenas um garoto.
0: A carta de Larissa. Mato Grosso.

0: É sucesso, papai.
1: Rapaz,
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0: Essa ali.
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3: E sucesso do Grupo Festeira e participação do Cleiton Borges, o apartamento 104. Esse já tá marcado e tem história pra contar, viu? Agora 15 minutos, faltando para as 16 horas com a gente, a Britachan. 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
2: Muito bem, chegou a hora de recordar o passado. Em clima de TBT, o nosso Túnel do Tempo. Começando mais ou menos assim, ó. Curte aí.

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1: 16:01. 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

Muito bem, estamos de volta agora começando o Toca Tudo na tarde de quinta-feira, dia 2 de julho de 2026. É, Toca Tudo está no ar. Muito prazer, sou Leandro Fernandes por aqui até as 19 horas. Estou contigo, não abro mão. Temperatura marcando aí 16 graus na capital do milho. É, vamos encaminhando aí. Meio final de tarde, né? Já passamos da meiuca da tarde, vamos encaminhando já pro final. Agora a tendência é a temperatura começar a cair, Pedro. Peguem suas japonas, peguem seus agasalhos e vamos nessa. Ó, bora começar o nosso Toca Tudo, mandando abraço por aqui. Mandar um abraço pra uma pessoa aí pra lá de gente fina, pra lá de especial, que tá completando mais um ano de vida hoje. Nosso grande amigo Paulino. Bicho é fera, hein? Esse é fera. Canta aqui, cria um canarinho. É. Canta. Ele compõe também. E além disso, além do talento na música, é um ser humano que eu vou te falar, viu? Quem tem a oportunidade de conhecer, quem pôde conhecer o Paulino como ser humano, como pessoa, realmente acaba se encantando porque é um ser humano diferenciado. E a galera tá por lá comemorando mais um aninho de vida, né, ô Paulino? A esposa Maritânia, a filha Maísa, também a Patrícia, galera que tá com ele, a secretária Ana, também a ex-secretária tá por lá, eu tô sabendo, tô recebendo as mensagens, tá chegando por aqui as mensagens de quem tá por lá. Também o bolo tá por lá, o bolo não podia faltar, né? Mas aí como tem o bolo, tá faltando o Leandro Fernandes perto desse bolo aí, viu? Ai, ai, ai. Também tá aos amigos que se fazem presente por lá. Toda a galera que tá por lá, sintam-se abraçados. E Paulino, isso aí é só uma pequena amostra aí do cara sensacional que você é, do quanto você merece ser feliz, do quanto você merece coisas boas, porque você é um cara que planta coisas boas. Então, desejar todo sucesso do mundo pra você ainda é pouco, tá bom? Aquele abraço, um feliz aniversário, que o pai velho lá de cima proteja hoje e sempre, muitos anos de vida e, claro, muita resenha aí pela frente ainda. Ainda vamos soltar a voz, ainda cantar muita moda, tomar um... Sabe aquele lá, não posso falar, o horário não permite eu falar o quê, né? Mas vocês já entenderam, né? E fazer aquela resenha, com certeza. Abraço pra toda a turma aí, ó. E não podia ser diferente, né? Aquela homenagem pro nosso aniversariante de hoje. A força do amor. Na voz da fera, Paulino. 16 horas 9 minutos. Ótima tarde pra você.

Esse é o som do musical JM. Feliz aniversário. Fechou mais uma, hein? Tamo indo ali. Voltamos já, é rapidinho. 16:16 com a gente por aqui. 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

0: Vamos de volta, 16 horas 19 minutos. Bora lá, deixa eu ver quem tá comigo por aqui. Fala comigo, boa tarde.
1: E aí, meu gurizinho, tudo bem? Colocou umas musiquinhas legais aí agora, né? Abraço aí, gurizinho.
0: Mas a Valmor da Costa tava curtindo o nosso Túnel do Tempo. Gosta das modas, né? Rapaz do céu, essas modas aí do flashback, o homem velho gosta um pouquinho, né? Abraço pra você. Rapaz, tá meio sumidaço, né? Tem que subir lá em cima, lá uma hora, no, tem que subir o morro lá uma hora dessa, trocar umas ideias com nós, homem do céu. Você tá sumido, rapaz, não pode fazer besta, louco, tia. Quem mais tá com a gente? A galera lá do Colato na sintonia. Sintonizar com a gente. Excelente tarde por aí, tá chegando terceira dimensão. Se quiser chorar, já sabe, né? Pode chorar.

0: Muito bem, tá aí o sucesso do Tica Careco, campeiro de dançador.
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0: 16:30, informação chegando.
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3: O Ministério da Saúde prorrogou até 31 de dezembro a estratégia de resgate da vacinação contra HPV para adolescentes e jovens de 15 a 19 anos que ainda não possuem registro de vacinação. A medida tem como objetivo ampliar a cobertura vacinal, facilitar o acesso ao imunizante e reduzir a circulação do vírus em todo o país. Desde o início da estratégia, quase 300 mil doses já foram aplicadas nessa faixa etária. Ao todo, foram 287.674 vacinas, sendo 124.172 em meninas e 163.502 vacinas em meninos. Com informações para a programação, o repórter Jocely Luiz.
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por aqui na programação. Vamos que vamos, e dele que dele, seguimos. Deixa eu ver quem tá com a gente por aqui. Vamos ver quem tá com a gente por aqui. Boa tarde, meu nome é Anderson. Gostaria de pedir a música do musical São Francisco, Amigo. Obrigado, se for atendido, fechou, valeu. Opa, manda a música aí do Calmon, 3000 vezes te amo, ofereço pra Hilda, de Bom Jesus, Edmar Feliciano. Muito bem. Vamos trazendo aí, você que não participou ainda, 991237132. Fica à vontade, seja muito bem-vindo por aqui participar com a gente. Vamos de São Francisco, meu amigo.

0: aí o som de Michel Teló, Saudade da Minha Terra. Eita, nós, e como dá saudade, viu?
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0: Agora 14, faltando para as 17 horas.
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0: Opa, temos de novo aqui na área, né? 97.9. Bora que bora, deixa eu ver quem tá comigo por aqui na tarde. Alô, boa tarde, fala comigo.
8: Fala, Leandro Fernandes, grande Leandrão. Como é que tá, meu nobre amigo Leandro?
0: Aqui tudo
8: é
0: o certo. Maia, do Bugançã. Fala, Maia.
8: Tudo certo? Toca pra nós aí, Junigênio, só do amor, pode ser? Tamo aí ligadão daquele jeito. Bom trabalho, irmão, é nóis.
0: Fechou, valeu. Abraço aí. Ótima tarde aí pra galera lá no Rio do Preço Baixo, Mercado Bugas. Quem mais por aqui? Boa tarde, Solair, pedindo a música com Amado Batista. Folha Seca. Muito bem, Folha Seca. Vamos rodar, né? Aí primeiro tem Gino e Gino. Só do amor. Só amor. Sobe o som.

Muito bem, daí o som do bailaço derretendo, fechando mais uma hora. A primeira do Toca Tudo, eu tô de volta já já, é rapidão. Agora 17 horas e 3 minutos.

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2: Muito bem, 17:09, chegando informação da previsão do tempo. Vamos saber como é que se comporta o tempo aí nas próximas horas e também aí nesse restinho de semana e a chegada aí do final de semana com o meteorologista Peter Scheuer.
3: A presença de uma área de alta pressão proporciona uma condição de tempo mais seco durante a sequência desses próximos dias, tanto na sexta, sábado e domingo, tempo bom, tempo firme e com temperaturas que permanecem mais baixas, principalmente no amanhecer do sábado. Nessa sexta-feira, amanhece frio, se tiver alguma garoa, assim, é bem isolada, e a maior parte do período é relativamente aproveitável durante o dia, decorrer do dia. A temperatura ela é amena e vai prosseguindo com tempo bom, tempo firme, durante o decorrer da sequência desse sábado. Geadas isoladas no amanhecer, temperatura mínima entre 0 nas baixadas e 5, 6 no alto. E a maior parte do dia é aproveitável com tempo bom. No decorrer do domingo, aumento das nuvens. E alguma chuva bem isolada. Peter Scheuer, meteorologista com a previsão do tempo.
2: Valeu, valeu, Peter. Obrigado pelas informações. Por aqui a gente segue com o nosso Toca Tudo, trazendo terceira dimensão. Sereia!

17h17 com a gente por aqui. Olha só, olha só, olha só. 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

Bora lá, né? Boa tarde, Leandro. Toca aí, San Marino, destino só pra curtir. Forte abraço, Pati. Valeu, Pati. Abraço pra você. Excelente tarde, final de tarde, né? Chove por aí também. Deus do céu, né? Essa região aí tá complicada também de chuva, né? Tá acompanhando, rapaz do céu. Região ali do Baixo Vale, Médio Vale, Alto Vale. Região de Rio do Sul ali, por ali, rapaz. Complicado negócio, viu? Enfim. Abraço pra você aí, uma ótima tarde. Fechou? Boa tarde, Leandro. Rosilei por DK na escuta. Câmbio, Rosilei. Excelente tarde pra você também. Valeu, valeu. Homem de som. Alto Vale chove muito, é. Chove. É, o Grande Oeste também não tá ficando pra trás, né? A região do Grande Oeste, Meio Oeste, Santa Catarina, Paraná, Rio Grande do Sul. Tá chovendo parede. Bora de San Marino. E o destino, hein?

0: Eu sou Chiquito e Bordoneio, Roda Morena, noite inteira. Eita, nós e Roda Morena pra cá, roda pra lá. 29 minutos faltando para as 18 horas. Informação no momento.
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2: A Comissão de Previdência, Assistência Social, Infância, Adolescência e Família da Câmara dos Deputados aprovou um projeto de lei que garante prioridade de acesso às instituições de longa permanência para pessoas idosas em situação de vulnerabilidade que não tenham familiares capazes de cuidar delas. O substitutivo mantém o objetivo principal do projeto, mas faz ajustes para evitar a repetição de regras já previstas no Estatuto da Pessoa Idosa. A nova redação também inclui de forma expressa o direito de acesso às instituições de longa permanência no artigo que trata da moradia digna. Além disso, o texto estabelece que a prioridade nas instituições públicas ou conveniadas será destinada aos idosos que não tenham responsáveis com condições de prestar os cuidados necessários. Para essa avaliação, serão considerados o cônjuge ou companheiro, pai, filhos e irmãos. Com informações para a programação, repórter Jocely Luiz.

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6: Opa, estamos de volta. 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Alô, alô, Vanusa. Como é que você tá, querido? Tudo certo? Bom final de tarde por aí também. Beijo, beijo. Se cuida aí você também, né? É, tá sintonizado com a gente lá no Paranazão. Sempre acompanhando o momento. Coisa boa ter você por aqui. Um excelente final de tarde. Início de noite daqui a pouquinho, né? Daqui a pouquinho. Ainda não é noite. Tá escurecendo, mas ainda não é noite. Deixa passar as 18 horas. Participa com a gente aí, 991-237-132. Fica à vontade, seja muito bem-vindo. Vamos de música.

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0: Tá aí o sucesso, Sétimo Sentido, Química do Amor.
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0: Agora 15, faltando para as 18 horas, com a gente por aqui, olha só, olha só. 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
0: 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Tamo de volta, deixa eu ver. Vamos lá, de áudio por aqui, deixa eu ver quem tá com a gente. Boa tarde, boa tarde.
6: Opa, boa tarde. Dimar por aqui de volta. Manda aquela música do André Renner pra nós, a Menina dos Meus Sonhos. Manda essa pra nós aí. Lembrar os bailão aí. Só agradeço. Edmar Feliciano, Bom Jesus.
0: Muito bem, valeu, Edmar. Bora, quem mais por aqui? Boa tarde, Leandro. Gelson Schmidt, toca aí, Grupo Cordiona, Matando Saudades. Vamos procurar por aqui, vê se. Enfim, vamos dando sequência, trazendo música dos atuais agora.

0: aí o sucesso do Grupo Safira, a participação do Rainha Musical Chorando no Boteco. Fechou mais uma hora. Na sequência, você fica com a oração da Ave Maria. Momento, agora 18 horas.
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2: Povos todos, aplaudi e aclamai a Deus com brados de alegria. Em nome do Pai e do Filho e do Espírito Santo. Amém. Olá, meu irmão, minha irmã, que bom tê-los juntos para este momento de oração. Hoje rezamos pedindo que Deus nos livre dos males e nos conceda a graça de sempre contar com sua proteção. Oremos. Ó Deus, pela vossa graça nos fizestes filhos da lua. Concedei que não sejamos envolvidos pelas trevas do erro, mas brilhe em nossas vidas a luz da vossa verdade. Por Cristo nosso Senhor. Amém. O Senhor esteja convosco. Ele está no meio de nós. Evangelho de Jesus Cristo segundo Mateus. Glória a vós, Senhor. Vieram ao encontro de Jesus dois endemoniados e começaram a gritar: que há entre nós e ti, Filho de Deus? Viestes aqui para nos atormentar antes do tempo? Perto deles havia uma vara com muitos porcos. Os demônios lhe suplicaram: se nos expulsas, manda-nos para a vara de porcos. Ele lhes disse: ide. Toda a vara atirou-se desfiladeiro abaixo em direção ao mar e morreu nas águas. Os que cuidavam dos porcos fugiram e contaram tudo, inclusive o que acontecera com os endemoniados. E eis que toda a cidade saiu ao encontro de Jesus. E ao vê-lo, lhe suplicaram que abandonassem o território deles. Palavra da salvação, glória a vós, Senhor. O Evangelho revela que a presença de Jesus renova o mundo, afugenta o que é mau e devolve a vida a quem caminha na sombra da morte. As pessoas que se encontram fora da vida são devolvidas a ela, recuperando a dignidade perdida. Por isso, rezamos hoje em especial pela obra SOS Vida de Xanxerê, que além da acolhida também ajuda na recuperação das pessoas fragilizadas pelo vício da droga e do álcool. E ao final deste momento de oração, contando com a intercessão de Nossa Senhora, rezemos: Ave Maria, cheia de graça, o Senhor é convosco. Bendita sois vós entre as mulheres, e bendito é o fruto do vosso ventre, Jesus. Santa Maria, Mãe de Deus, rogai por nós, pecadores, agora e na hora de nossa morte. Amém. Que Deus vos abençoe, em nome do Pai, e do Filho, e do Espírito Santo. Amém.
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0: Muito bem, bora de volta para nossa última hora do Toca Tudo por aqui. Deixa eu ver quem tá comigo. Alô, boa tarde.
1: Boa tarde, Leandro. Tudo bem? É o Valdivino da Silva. Roda uma música aí do Amado Batista aí para nós, Leandro. É tua escolha aí. Estamos ligados no Momento FM desde as 6 da manhã. Coragem, velho. Todo vapor. Aproveitando o frio, né? Escutando o Momento FM em primeiro lugar sempre.
0: Aí é bonito.
1: Abraço, Leandro. Fica com Deus. Tudo de bom.
0: Fechou, valeu, fica com Deus aí também. Bora lá, quem mais? Alô, boa tarde.
2: Boa tarde, Leandro. Roda uma pra mim aí de Paulo e Paulina aí. Aí só agradece.
0: Fechou, vamos rodar de Paulo e Paulina na programação também. Alô, boa tarde.
3: Boa tarde, Leandro, tudo certo? Eu Júlio Lopes, estamos encerrando já o expediente hoje. Manda uma música aí pra nós aí, do pra ir buscar o tio de 12 aí pra nós. Tudo bom, meu querido? Tchau, obrigado.
0: Fechou, valeu, tudo de bom por aí. Tiro de 12, tá chegando, Rainha.

0: É isso, sucesso de Paulo e Paulino na programação Chorar de Soluça.
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0: Agora 18 horas e 19 minutos. 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

0: Bora de volta por aqui, vamos lá de áudio. Alô, boa tarde.
1: Oi, boa tarde, Leandro, tudo bem? Quero escutar a música Amor de Primavera, de Paulo e Paulino, beleza? Um bom trabalho, meu Leandro, de Leito Banjácio.
0: Fechou, valeu, Dilei. Ó, essa aí, rodei de Paulo e Paulino agora há pouco, mas daqui a pouquinho a gente roda uma outra aí do de Paulo e Paulino, Amor de Primavera, fechou? Boa tarde, Leandro, tudo bem? Coloca uma do Bruno Marrone, a sua escolha. Josiane Pedroso, bom fim de tarde pra todos nós. Abraço, Leandro. Ô, potência. Valeu, valeu. Vamos rodar. Bruno Marrone por aqui, claro que sim. Fala, Riva. Como é que você tá, querido? Tudo certo? Tudo tranquilo por aí? Felipe Falcão seguindo seus passos, dá pra gente rodar também, fechou? Paulo Melo tá na sintonia com a gente também. Um ótimo final de tarde, início de noite. Vamos de Bruno Marrone, então. Não me deixe fora na sua agenda no fim de semana. Oh, damn.

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1: Os federais.

0: tá aí o som dos Federais, Amores Imortais.
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0: 28 minutos faltando para as 19 horas.
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Opa, tamo de volta, hein? Penúltima sequência já do nosso Toca Tudo nessa início de noite. É, início de noite aí de quinta-feira, dia do TBT. Vamos lá, trazendo mais nossas duas últimas sequências. Falando ainda de Copa do Mundo, tivemos a Espanha se classificando contra a Áustria, vencendo por 3-0. É, um placar aí bem avantajado para ir para um mata-mata de Copa do Mundo, né? 3-0 Espanha sobre a Áustria. Daqui a pouquinho, dentro de aproximadamente uma hora e alguns minutos, teremos aí Portugal de Cristiano Ronaldo enfrentando a Croácia. Esse que, digamos assim, é um dos jogos, no papel, pelo menos, mais pedreira dessa fase aí da Copa do Mundo, né? Dos 16 avos. Vamos acompanhar o que vai acontecer. Vamos com Mato Grosso e Matias e os mistérios.

0: Muito bem, muito bom. É, agora 14, faltando aí para as 19 horas, passarela.
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0: Bora, 14, faltando para as 19.
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12: Os jogadores da seleção brasileira se reapresentaram no final da tarde de ontem, quarta-feira, após o período de folga na competição e iniciando já a preparação para o jogo de domingo. A principal dúvida do técnico Carlo Ancelotti está no meio-campo depois da lesão de Lucas Paquetá. A comissão técnica avalia algumas alternativas para essa posição. Entre as opções posições estudadas estão nomes como Bruno Guimarães, numa função mais central, além de ajustes que podem alterar o equilíbrio do time para dar mais liberdade ao ataque. A definição ela deve acontecer nesses próximos treinos que acontecem hoje, amanhã e provavelmente sábado tenha mais algum, e vai depender do Mister querer contar antes da partida qual vai ser esse esquema. Eu sou Melina Calduro, em Nova Jersey, para o Acaerte em Campo.
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gente boa. Agora 5, faltando para as 19 horas. E assim eu vou aproveitar o gancho para tirar o meu time de campo, levar esse corpinho descansar, que amanhã tem mais, né? Amanhã tem o nosso sextou por aqui daquele jeito. Pela manhã com a informação do comércio, à tarde a gente vai estar por aqui no Toca Tudo, também na última hora do qual é a sua, tá bom? Pra você, um ótimo final de quinta. Fiquem todos com Deus e que Papai do Céu abençoe a cada um de vocês, tá? Que seja um final de quinta e uma noite de quinta muito abençoada, cheia de coisas boas, e que a nossa sexta-feira venha daquele jeito, também recheada de coisas boas, muita realização, muita positividade e, acima de tudo, muito Deus no coração. Assim eu me despeço, fiquem todos com Deus, beijo, fui, ótima noite, tchau, tchau, chegando às últimas do Toca Tudo.

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2: Olá, boa noite.
1: Boa noite para você que nos acompanha em todo o país.
2: Quinta-feira, 2 de julho de 2026.
1: Vamos ao destaque do dia: investimento em infraestrutura.
2: Ferrovia Transnordestina vai receber mais R$600 milhões para acelerar as obras.
1: Hoje, no Ceará, foram entregues mais 101 quilômetros de trilhos e novos vagões para o transporte de grãos e fertilizantes.
2: Presidente Lula destaca a importância da ferrovia que vai ligar o Piauí ao porto de Pecém, atravessando 53 municípios nordestinos.
3: Essa é uma estrada de ferro vital para a perspectiva de desenvolvimento dessa região.
1: E ainda, integração do São Francisco.
2: Inaugurado o túnel Major Salles, que vai levar água da Paraíba ao Rio Grande do Norte. Pablo Mundim.
4: Com 6,5 km de extensão, a estrutura recebeu investimentos de mais de R$85 milhões e terá capacidade para transportar até 20 metros cúbicos de água por segundo.
1: E hoje nós vamos falar sobre a relação entre o Bolsa Família e a saúde dos beneficiários.
2: Pesquisa aponta que menos bebês nascem abaixo do peso e também menor risco de morte por causas relacionadas à gravidez e ao parto. Luana Karen.
5: O risco de morte por doenças cardiovasculares diminuiu 4% entre beneficiários do Bolsa Família. As hospitalizações por abuso de álcool e outras drogas caem 17%.
1: Na apresentação da Voz do Brasil, Mariana Jungmann e Luciano Seixas.
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1: Entregas na saúde e na educação.
2: Em Juazeiro do Norte, no Ceará, ônibus escolares e unidades odontológicas móveis estão sendo destinadas a municípios do estado.
1: O repórter Nazi Brum tem os detalhes ao vivo aqui no estúdio da Voz do Brasil. Boa noite, Nazi.
6: Olá, boa noite, Luciano, Mariana, ouvintes da Voz do Brasil. Olha, são 40 novos ônibus escolares que vão para o transporte escolar em 40 municípios do estado. Um investimento de R$18 milhões por meio do novo Programa de Aceleração do Crescimento Novo PAC. Os veículos contam com equipamentos de segurança e todos possuem ar-condicionado, o que dá mais conforto para as crianças. No total, o governo do Brasil prevê a entrega de 1.500 ônibus escolares em todo o país no programa de renovação de frota. Já na área da saúde, o Ceará está recebendo 29 unidades odontológicas móveis que vão fornecer atendimento em áreas remotas ou de difícil acesso. Essas unidades realizam procedimentos clínicos, ações de prevenção e promoção da saúde bucal, ampliando o acesso à população aos serviços do Sistema Único de Saúde. E o presidente Lula participa daqui a pouco dessas entregas lá em Juazeiro do Norte. Mariana e Luciano.
2: Obrigada, Nazi Brum, pelas informações ao vivo aqui na Voz do Brasil.
1: Uma obra estratégica que promete reduzir custos no transporte e aumentar a competitividade do Brasil.
2: Também lá no Ceará, o presidente Lula entregou hoje mais 100 quilômetros da ferrovia transnordestina.
1: Quando pronta, ela vai transportar mais de 30 milhões de toneladas de cargas por ano, integrando o Nordeste aos principais corredores logísticos do país.
7: A bordo de um trem, o presidente Lula visitou as obras da Transnordestina no Ceará e entregou mais 101 quilômetros da ferrovia, no trecho entre Acopiara e Quixeramobim. Também foram entregues 100 novos vagões graneleiros fabricados pela indústria nacional para o transporte de grãos e fertilizantes. Outros 433 ainda serão produzidos. Lula anunciou também investimentos de R$600 milhões para acelerar a execução da obra e destacou o impacto da ferrovia no desenvolvimento econômico da região.
3: Essa é uma estrada de ferro vital para a perspectiva de desenvolvimento dessa região. Ela envolve o estado do Piauí, envolve o estado de Pernambuco, envolve o estado do Ceará. Mas o Rio Grande do Norte disse que é um pedacinho dela também. Alagoas, que é um pedacinho da estrada de ferro, Rio Grande do Norte, que é um pedacinho. Se isso aqui der certo, vai ter um pedacinho para todo mundo, porque essa é a obrigação nossa de levar possibilidade.
7: entrega dos novos trechos, a ferrovia passa a contar com 777 quilômetros concluídos. Quando finalizada, em 2027, a Transnordestina terá 1.206 quilômetros de extensão, desde o Piauí até o Ceará, atravessando 53 municípios nordestinos e consolidando um novo eixo logístico. Dos 15 bilhões de reais estimados para concluir a obra, a ferrovia recebeu 11 bilhões até maio deste ano. O ministro dos Transportes, Jorge Santoro, lembra que investir em ferrovias é melhorar a vida da população.
8: Ferrovia cria um fenômeno chamado aglomeração. Juntar pessoas, juntar atividades econômicas, juntar equipamentos públicos, reduzindo o custo, aumentando a produtividade, melhorando a vida das pessoas.
7: A Transnordestina terá capacidade para transportar mais de 30 milhões de toneladas de carga por ano, reduzindo o custo com transporte e fortalecendo o escoamento de grãos, fertilizantes, combustíveis, cimento e minério. Reportagem Graziele Bezerra.
2: E hoje o presidente Lula esteve em Luiz Gomes, no Rio Grande do Norte, para inaugurar o túnel Major Salles, uma das obras mais importantes do ramal do Apodi, que vai levar água ao oeste do Rio Grande do Norte e reforçar a segurança hídrica da região.
1: O ramal do Apodi vai beneficiar cerca de 750 mil pessoas em 54 municípios dos estados do Rio Grande do Norte, Paraíba e Ceará.
4: Com 6,5 km de extensão, o túnel Major Salles vence o trecho mais complexo do ramal do Apodi e faz a ligação entre a Paraíba e o Rio Grande do Norte. A estrutura recebeu investimentos de mais de 85 milhões de reais e terá capacidade para transportar até 20 metros cúbicos de água por segundo. O ramal faz parte do projeto de integração do Rio São Francisco e, quando concluído, vai beneficiar cerca de 750 mil pessoas em 54 municípios do Rio Grande do Norte, Paraíba e Ceará. Uma obra complexa que vai levar água e desenvolvimento para a região, disse o ministro da Integração e do Desenvolvimento Regional, Valdez Góes.
9: O ramal do Apodi foi R$1,5 bilhão. Só o túnel Major Salles foi mais de 80 milhões de reais para fazer, para a água chegar, matar a sede e produzir emprego e renda.
4: Mais do que uma grande obra de engenharia, o túnel representa esperança para uma região marcada por longos períodos de estiagem. A chegada das águas do Velho Chico significa mais segurança para o abastecimento das cidades, fortalecimento da agricultura e melhores condições de vida para quem convive há décadas com a seca. A ministra da Casa Civil, Miriam Belchior, lembra que foram anos de empenho para realizar o maior projeto hídrico do país.
10: Nós fizemos um número gigantesco de reuniões para resolver problemas. Quantas vezes eu sobrevoei o eixo norte e o eixo leste para ver o andamento das obras. Foram muitos anos para a gente garantir que essas obras estejam hoje beneficiando a população aqui do Rio Grande do Norte.
4: O túnel Major Salles integra o trecho final do ramal do Apodi. Ao todo, o projeto de integração soma 477 quilômetros de canais em dois eixos. Com a obra, 12 milhões de pessoas vão ser beneficiadas em 390 municípios de Pernambuco, Paraíba, Ceará e Rio Grande do Norte. É água para a população do semiárido, mais produção e mais dignidade a quem sempre precisou conviver com a escassez e a fome, disse o presidente Lula.
3: Eu fico imaginando a quantidade de séculos que o povo do semiárido espera água. A seca é um fenômeno da natureza que a gente não briga com a natureza, mas a fome por conta da seca é falta de credibilidade, de caráter de quem governa o país ou os estados.
4: No Rio Grande do Norte, o governo do Brasil também entregou 20 ônibus escolares por meio do novo PAC. Os veículos vão reforçar o transporte de estudantes, principalmente nas áreas rurais. Reportagem Pablo Mundim.
2: As empresas estatais federais brasileiras tiveram lucro de quase 170 bilhões de reais em 2025.
1: Um aumento de 45% em relação ao ano anterior.
2: Mais recursos e também mais investimentos para políticas públicas de apoio ao cidadão.
11: O lucro acumulado em 3 anos se aproxima dos 484 bilhões de reais. Os dados estão no relatório agregado das empresas estatais de 2025, divulgados nesta quinta-feira pelo Ministério da Gestão. Quase 5% de toda a riqueza produzida no país foi resultado de investimentos das estatais federais. 2025 também marca o crescimento dos investimentos dessas empresas. São 115 bilhões e 900 milhões de reais, um aumento de 115% comparado a 2022. A Conab, por exemplo, executou o maior programa de aquisição de alimentos da história. Foram compradas aproximadamente 88 mil toneladas de alimentos em 2025. E a Petrobras atingiu a maior produção de petróleo desde quando foi criada. De acordo com a secretária de Coordenação e Governança das Empresas Estatais, Elisa Leonel, para além do lucro expressivo e da contribuição com o orçamento do país, o impacto social dessas empresas é bem claro no dia a dia da população brasileira.
12: A Embrapa, com a pesquisa agropecuária, que gera uma segurança alimentar e uma produtividade no campo brasileiro inestimável. As empresas hospitalares, que têm prestado apoio fundamental ao SUS, são cerca de 51 hospitais nas redes hospitalares de empresas estatais federais. E os aeroportos regionais, por exemplo, que a Infraero gere e que são necessários num país de dimensão continental.
11: Outro ponto de destaque é a atuação de estatais como o Serpro, que usa as melhores tecnologias para garantir soberania digital, processando e armazenando em território nacional os dados dos brasileiros. Reportagem Carlos Oliveira.
1: O Bolsa Família traz impactos na saúde dos beneficiários.
2: Foi o que mostrou estudos da Fiocruz com organizações parceiras.
1: O risco de morte materna, por exemplo, é 30% menor entre quem é atendido pelo programa.
5: Reduzir a pobreza faz bem para a saúde. A conclusão é de um conjunto de pesquisas da Fiocruz, que analisou os impactos do Bolsa Família na saúde dos beneficiários ao longo dos últimos 10 anos. Os dados foram divulgados em revistas científicas e mostram a relação entre o programa de distribuição de renda e a redução da mortalidade e da incidência de diversos tipos de doenças em populações vulneráveis, como exemplificou o pesquisador da Fiocruz, Maurício Barreto.
13: Desde a mortalidade materna, a mortalidade infantil, a nutrição infantil, a doenças infecciosas como a tuberculose, HIV/AIDS, hanseníase, né? Ficou muito sólido a ideia de que há um efeito positivo do Bolsa Família na saúde da população brasileira.
5: Entre mais de 4 milhões de bebês nascidos vivos, as gestantes beneficiadas pelo Bolsa Família apresentaram uma probabilidade 11% menor de ter bebês com baixo peso. E o risco de morte por causas relacionadas à gravidez e ao parto foi até 31% menor em comparação com aquelas que não recebiam o benefício. Segundo os pesquisadores, o resultado está associado ao maior acesso ao pré-natal e aos serviços de saúde estimulados pelas condicionalidades do programa. Como explica Rafael Osório, secretário de Avaliação, Gestão da Informação e Cadastro Único do Ministério do Desenvolvimento e Assistência Social, Família e Combate à Fome.
14: As gestantes têm que fazer o pré-natal, as nutrizes têm que levar suas crianças recém-nascidas para fazer o acompanhamento do desenvolvimento, a medição do peso e da altura para saber se a criança está se desenvolvendo bem, a vacinação, a condicionalidade, ela traz a família para o serviço.
5: Ainda entre os achados das pesquisas, está que o risco de morte por doenças cardiovasculares diminuiu 4% entre beneficiários do Bolsa Família. As hospitalizações por abuso de álcool e outras drogas caem 17%. Já os riscos de desenvolvimento de HIV caem 41%, enquanto a probabilidade de morte pela doença é 39% menor. No caso da tuberculose, beneficiários do Bolsa Família tiveram incidência 41% menor da doença. As pesquisas utilizaram dados do Cadastro Único para programas sociais do governo federal, referentes a cerca de 96 milhões de cidadãos brasileiros.

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1: A pesquisa começa a ser feita na segunda-feira, dia 6 de julho. E os resultados vão orientar políticas públicas, apoiar a gestão do Sistema Único de Saúde e monitorar metas nacionais na área.
0: O governo do Brasil segue com ações humanitárias na Venezuela, atingida por terremotos que já causaram a morte de mais de 2.000 pessoas.
1: Um hospital de campanha da Marinha foi montado em La Guaira e equipes brasileiras estão oferecendo atendimento, incluindo internação, módulo pediátrico e estrutura voltada a doenças infecciosas.
0: A capitão de Mar e Guerra, Marisa Martins, fala sobre a estrutura de atendimento.
2: A gente tem uma capacidade agora, nesse momento, de até 20 internações por até 48 horas. Temos uma capacidade de 2 leitos de CTI. Conseguimos fazer em torno de 150 atendimentos por dia. Temos um pequeno centro cirúrgico, que a gente consegue fazer pequenos procedimentos. O que a gente está vendo muito nesse momento, desde quando a gente chegou até agora, são os pós-traumas, né? Que não tiveram assistência depois que foram atendidos, primeiro atendimento, e foram embora. Então a gente está pegando essa segunda fase, pessoas que já são de doenças crônicas, diabéticos, hipertensos.
1: O governo federal também tem transportado toneladas de insumos em saúde e purificadores de água até a Venezuela.
0: A exportação de produtos de defesa brasileiros ultrapassou US$1,8 bilhão no primeiro semestre do ano.
1: Uma alta de 29% se comparado ao mesmo período de 2025.
0: Os produtos já chegaram a 150 países por meio de 130 empresas exportadoras.
1: Entre os produtos exportados estão aeronaves, armamentos leves, munições e serviços de engenharia.
0: Para o secretário de Produtos de Defesa do Ministério da Defesa, Heraldo Luiz Rodrigues, esse crescimento foi impulsionado por ações de incentivo do governo do Brasil.
3: Nós estamos investindo bastante, não só a defesa, mas todos outros ministérios investem também na aplicação de recursos para desenvolvimento tecnológico das nossas empresas de defesa. Esse desenvolvimento, ele capacita as empresas a terem produtos no estado da arte para poder ser vendido. Então, produtos de defesa com alta qualificação e com boa operacionalidade para uso. Então, isso começa aí um processo de fortalecimento das indústrias.
1: Mais de 64 mil procedimentos médicos e sociais foram realizados pela Força Aérea Brasileira em regiões de difícil acesso na Amazônia.
0: A Operação Excelsior percorreu uma rota estratégica pelo interior do Amazonas e do Pará para levar atendimento especializado e exames.
4: O exercício de campanha de emprego de logística, saúde e intendência operacional, o Excelsior 2026, realizou 64.119 procedimentos médicos e sociais em comunidades de difícil acesso, levando atendimento especializado, exames e suporte à população ribeirinha. A ação foi realizada em parceria com a organização não governamental Voluntários do Sertão e percorreu uma rota estratégica pelo interior da Amazônia, passando pelos municípios de Itacoatiara e Parintins, no estado do Amazonas, e chegando na etapa final em Oriximiná. O brigadeiro médico Alexandre de Araújo Melo, comandante do exercício, traz mais detalhes.
5: Os principais desafios foram as grandes distâncias e dificuldades de acesso na Amazônia, o elevado volume de pacientes, a necessidade de assistência multidisciplinar, a limitada oferta local de exames e procedimentos especializados e a garantia da continuidade do cuidado. Esses desafios foram superados por meio de planejamento logístico integrado, emprego de estruturas temporárias de atendimento, atuação de equipes multiprofissionais, mobilização de especialistas e equipamentos, utilização de telemedicina e articulação com as redes locais de saúde para encaminhamento e acompanhamento dos casos mais complexos.
4: Para atender essas comunidades, a FAB mobilizou um hospital de campanha e uma estrutura de apoio logístico capaz de transportar equipamentos, medicamentos e profissionais de saúde para a região. Balsas da Comissão de Aeroportos da Região Amazônica foram utilizadas no transporte de materiais, enquanto equipes de apoio garantiram a montagem e o funcionamento da estrutura. Além do atendimento médico, a operação contou com ações de acolhimento social e assistência religiosa, oferecendo apoio aos moradores e também às equipes envolvidas na missão. Reportagem Gabriel Pinheiro.
1: Já está em funcionamento a plataforma informa.br para facilitar o acesso a informações públicas do Poder Executivo Federal.
0: Criada pela Controladoria Geral da União, a ferramenta utiliza inteligência artificial para localizar dados disponíveis em diferentes portais do governo e assim apresentar os resultados em um único ambiente.
1: Pelo informa.br, o cidadão pode pesquisar informações sobre áreas como saúde, educação,

0: transporte, segurança e benefícios sociais.
1: Caso o conteúdo não esteja disponível, também é possível registrar e acompanhar pedidos diretamente pelo sistema.
0: Saiba mais sobre a nova plataforma em informabr.cgu.gov.br.
1: Aprender uma nova língua de forma gratuita e direto pelo celular ou computador já é uma realidade para muitos brasileiros que utilizam o MEC Idiomas.
0: A plataforma ultrapassou as 560 mil matrículas em todo o país.
1: O programa do Ministério da Educação agora vai ser integrado ao programa Idiomas Sem Fronteiras para ampliar o acesso dos estudantes.
2: O MEC Idiomas ultrapassou a marca de 564 mil matrículas ativas em todo o país. A plataforma gratuita do Ministério da Educação oferece cursos de inglês e espanhol em formato online, com aulas que vão do nível básico ao nível avançado e podem ser acessadas pelo portal ou aplicativo. Do total de matrículas, mais de 426 mil são para cursos de inglês e cerca de 138 mil para espanhol. Os estudantes têm acesso a teste de proficiência, trilhas de aprendizagem, exercícios, recursos de inteligência artificial para praticar conversação e comunidades de estudo. A plataforma vai ser integrada ao programa Idiomas Sem Fronteiras, fortalecendo a Política Nacional de Ensino de Línguas. A iniciativa busca ampliar o acesso gratuito ao aprendizado de idiomas, melhorar a proficiência dos estudantes e apoiar a formação acadêmica e profissional em todo do país. Para se inscrever, acesse gov.br/MEC. Claudimário Carvalho, para a Voz do Brasil.
0: O aplicativo pode ser baixado pelos sistemas iOS ou Android. Já a plataforma pode ser acessada pelo site mecidiomas.mec.gov.br.
1: E as inscrições para o ProUni, o Programa Universidade para Todos, abrem no dia 7 de julho.
0: O programa é destinado a quem procura vaga em instituição de ensino superior privada.
1: Saiba quem pode participar.
3: O Ministério da Educação publicou o edital do processo seletivo do Programa Universidade para Todos, o ProUni, para o segundo semestre de 2026. As inscrições são gratuitas e estarão abertas de 7 a 10 de julho, exclusivamente pela internet no endereço acessounico.mec.gov.br. Para se inscrever, é necessário ter completado o ensino médio e ter participado das edições de 2024 ou de 2025 do Exame Nacional do Ensino Médio, o Enem. No exame, o candidato deve ter tirado, no mínimo, 450 pontos na média das 5 provas, sem ter zerado a redação. O edital veda a inscrição para quem declarou ter participado do Enem na condição de treineiro, ou seja, para quem fez o exame apenas para autoavaliação antes mesmo de concluir o ensino médio. Para fins de classificação e pré-seleção no ProUni, será utilizada a edição do Enem em que o estudante conseguiu a melhor média. O resultado da primeira chamada vai ser divulgado no dia 15 de julho no endereço acessounico.mec.gov.br/ProUni. Já a segunda chamada sairá no dia 5 de agosto. Reportagem Júlio César de Oliveira.
0: Mais investimento na educação superior no país.
1: O Ministério da Educação anunciou mais 90 milhões de reais para fortalecer as universidades federais.
0: Do total, 70 milhões de reais vão ser destinados às ações de extensão universitária. Os recursos vão ser distribuídos entre 69 universidades federais e poderão financiar atividades que aproximem o ensino da comunidade.
1: Outros 20 milhões de reais vão ser destinados à criação de cuidotecas, espaços de acolhimento para crianças que funcionarão no período noturno.
0: Mais brasileiros no mundo digital.
1: Pesquisa do IBGE revela que no ano passado 95% dos lares brasileiros tinham internet.
0: É o maior percentual da pesquisa, com um aumento de 1,3 ponto percentual em relação ao ano anterior.
1: O crescimento foi mais acelerado nas áreas rurais e a região norte apresentou o maior aumento no percentual de domicílios com banda larga fixa.
0: A conexão discada, aquela feita pela rede de telefone, foi de apenas 0,2% no Brasil.
1: De acordo com o Ministério das Comunicações, pela primeira vez, mais de 90% da população com 10 anos ou mais utilizou a internet.
0: E essas foram as notícias do Governo do Brasil.
1: Uma realização da Secretaria de Comunicação Social da Presidência da República.
0: Com produção da Empresa Brasil de Comunicação.
1: Fique agora com as notícias do Poder Judiciário e do Congresso Nacional. Boa noite.
0: Boa noite para você, até amanhã.
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6: STF homologa plano de reestruturação da Comissão de Valores Mobiliários.
7: STJ restabelece condenação da banda Aviões do Forró ao pagamento de danos morais por uso não autorizado de música.
8: Para a Justiça do Trabalho, motorista de ônibus não acumula função por atuar também como cobrador.
7: Boa noite, eu sou Marcela Luiz.
9: E eu sou Walter Lima.
7: O Supremo Tribunal Federal homologou o plano emergencial de reestruturação da Comissão de Valores Mobiliários, a CVM, apresentado pela União.
10: A elaboração do plano foi determinada pelo tribunal no âmbito da ação que questiona dispositivos de lei sobre a taxa de fiscalização dos mercados de títulos e valores mobiliários. Marcelo Della Libera.
11: O relator do caso é o ministro Flávio Dino. Em maio, ele determinou que a arrecadação futura da taxa de fiscalização passasse a ser destinada à CVM, observada a desvinculação das receitas da União, e proibiu novas retenções pelo Tesouro Nacional. Na mesma decisão, o ministro também determinou que a União apresentasse dois planos de reestruturação da autarquia. O primeiro, de caráter emergencial, foi este, homologado nesta quinta-feira. O segundo, de médio prazo, deverá ser apresentado em até 90 dias. Na nova versão, a União elevou as metas de julgamento de processos administrativos para o segundo semestre de 2026, apresentou o cronograma para a incorporação de 30 novos servidores aprovados no Concurso Público Nacional Unificado e previu a criação de um fórum permanente entre a CVM e o Banco Central para aprimorar a fiscalização de mercados como os de fintechs, tokens e criptoativos, criadas por inovações financeiras.
7: Banda Aviões do Forró terá de indenizar por danos materiais e morais autores da música Pra Lavar.
12: Essa condenação foi restabelecida pelo STJ. Fátima Uchoa.
13: Os autores da música ajuizaram ação por danos materiais e morais, alegando que a obra foi gravada e executada em público sem autorização e que trechos do refrão foram empregados em material publicitário de uma marca de cerveja sem identificação da autoria. O Tribunal de Justiça de Pernambuco manteve apenas a condenação por danos materiais, mas a quarta turma do STJ restabeleceu sentença que concedeu também reparação moral de R$100 mil, avaliando que o uso indevido da música gera dano moral sem necessidade de prova de abalo psicológico, independentemente de eventual valorização ou desvalorização da música com o uso pela banda Aviões do Forró. A relatora foi a ministra Isabel Galotti.
7: Para a Justiça do Trabalho, motorista de ônibus não acumula função por atuar também como cobrador.
14: Esse é o entendimento unânime da Justiça do Trabalho, Mila Amaral.
15: A quinta turma do TST isentou a empresa Aviação Redentor do Rio de Janeiro de pagar adicional a um motorista. Ele trabalhou por 7 anos na empresa e alegou que nos fins de semana, além de dirigir, também fazia o trabalho de cobrador nas folgas dos colegas. Por isso, pedia 30% a mais no salário. O Tribunal Regional do Trabalho do Rio acatou o pedido do motorista, mas o TST reverteu a decisão. Isso porque esse tipo de situação já é um tema de consenso para o tribunal, ou seja, é de entendimento unânime que diz que as funções de motorista e cobrador são complementares e compatíveis.
7: Justiça determina a cassação de chapas por fraude à cota de gênero em município de Rondônia.
14: A ação foi ajuizada pelo Ministério Público Eleitoral. Vanessa Pereira.
16: As decisões do Tribunal Regional Eleitoral de Rondônia confirmaram que houveram fraudes à cota de gênero por parte das legendas do PDT e Agir no município de Pimenta Bueno, em Rondônia, durante as eleições de 2024. O tribunal acolheu os argumentos do MP Eleitoral e reconheceu que os partidos usaram candidaturas femininas fictícias apenas para preencher o percentual mínimo de 30% exigido pela legislação, sem o real propósito de disputa eleitoral. Na decisão, a justiça determinou a anulação dos votos das legendas do PDT e Agir para o cargo de vereador e tornou dirigentes e candidatas inelegíveis por 8 anos.
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7: Uma boa noite.
9: E até amanhã.

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1: Eu sou Paula Groba.
2: E eu sou Humberto Pinheiro.
1: E estes são os destaques de hoje do Jornal do Senado, que começa agora.
2: Senado vota MP de 266 milhões e meio para as cidades atingidas por enchentes em Minas Gerais.
1: Rede de proteção à mulher passa a ter prioridade no recebimento de alimentos.
2: Sancionada lei que inclui Ayrton Senna entre os heróis da pátria.
1: Boa noite.
2: Boa noite.
1: Além de proteção e abrigo, mulheres que escapam da violência doméstica precisam ter acesso à alimentação. E para ajudar nesse acolhimento, uma nova lei garante prioridade no abastecimento de alimentos às casas-abrigo e aos centros de atendimento às vítimas.
2: A norma teve origem em um projeto da senadora Tereza Leitão. Os detalhes com Marcela Cunha.
3: Com a nova lei, a rede de acolhimento a mulheres em situação de violência doméstica e familiar passa a ter prioridade no abastecimento de alimentos distribuídos pelo Sistema Nacional de Segurança Alimentar e Nutricional, o SISAM. A regra vale especialmente para centros de atendimento integral e casas-abrigo previstos na Lei Maria da Penha. A medida também alcança os dependentes das vítimas, como filhos e outras pessoas sob seus cuidados. O texto teve origem na proposta da senadora Tereza Leitão, do PT de Pernambuco, que lembrou que a ideia é reforçar a rede de proteção, garantindo a alimentação durante o período de acolhimento.
4: Destacando que é mais uma forma de garantir apoio, acolhimento às mulheres vítimas de violência. Essa é uma luta grande que precisa ser travada em todas as frentes.
3: Já a relatora, a ex-senadora Augusta Brito, do Ceará, afirmou que a medida ajuda a fortalecer a rede de atendimento para que mulheres em situação de violência tenham condições de deixar o ambiente de agressão com apoio e dignidade. A expectativa é que a prioridade no fornecimento de alimentos ajude a manter em funcionamento os serviços que recebem mulheres e crianças em situação de risco.
1: E a Comissão de Direitos Humanos aprovou um projeto que evita que a indenização paga pelo agressor à vítima de violência doméstica saia do patrimônio comum do casal.
2: Atualmente, a lei já prevê, por exemplo, o ressarcimento ao SUS pelo agressor de possíveis custos de tratamento de saúde da vítima devido às agressões. Repórter Rodrigo Rezende.
5: Quando for definido pela Justiça que um agressor indenize a mulher vítima da agressão e essa for sua esposa, os recursos para o pagamento não poderão ser retirados dos bens em comum do casal, no caso, por exemplo, de um casamento em comunhão de bens. Esse é o objetivo de um projeto aprovado pela Comissão de Direitos Humanos do Senado. A relatora, senadora Jussara Lima, do PSD do Piauí, apontou que essa é uma questão de justiça. Ela teve seu relatório lido na CDH pela senadora Damaris Alves, do Republicanos do Distrito Federal.
6: Sem essa cautela, poderia ocorrer uma distorção evidente. A vítima seria formalmente indenizada, mas na prática, parte do valor indenizatório sairia de seu patrimônio.
5: Atualmente, a lei já prevê, por exemplo, o ressarcimento ao SUS pelo agressor de possíveis custos de tratamento de saúde da vítima devido às agressões. O projeto será analisado agora pela Comissão de Constituição e Justiça.
1: O episódio envolvendo um pedaço de vidro em um copo de água de uma professora, colocado por alunos de uma escola municipal de São José dos Campos, no interior de São Paulo, reacendeu o debate sobre a segurança dos profissionais da educação.
2: No Senado, a Comissão de Constituição e Justiça aprovou um projeto que endurece as penas para crimes cometidos contra profissionais das áreas de educação e saúde. Os detalhes com o repórter Bruno Lourenço.
7: O projeto de lei eleva o homicídio, lesão corporal grave ou morte contra esses profissionais no exercício de suas funções ao patamar de qualificado e, consequentemente, ao rol dos crimes hediondos. Além disso, aumenta as penas para lesão corporal, ameaça, constrangimento ilegal, desacato e injúria. O relator, senador doutor Irando Progressista de Roraima, defendeu que o endurecimento penal é pedagógico e urgente para conter o sentimento de desamparo que assola essas categorias essenciais ao desenvolvimento social do país.
8: O aumento dos casos de agressões a trabalhadores da Saúde e da Educação demonstra que os mecanismos jurídicos e institucionais atualmente disponíveis são insuficientes para assegurar um ambiente de trabalho digno e seguro para esses profissionais.
7: O crime hediondo impede benefícios como anistia, graça ou indulto e torna a progressão de regime prisional muito mais rigorosa.
1: E um grupo de senadores quer agilizar a votação em plenário e antes do recesso do projeto que regulamenta a educação domiciliar no Brasil.
2: A proposta que trata do homeschooling está sob análise no Senado desde 2022 e já mobilizou manifestações favoráveis e contrárias da sociedade. O parecer da relatora é pela aprovação. A repórter Raíssa Abreu conta os detalhes.
9: O senador Eduardo Girão, do Novo do Ceará, um dos que assinou o pedido de urgência, disse que o ensino domiciliar precisa de uma definição, já que muitas famílias que já praticam o chamado homeschooling têm vivido em insegurança jurídica. Em 2019, o STF decidiu que a modalidade não é inconstitucional, mas que precisa ser regulamentada por uma legislação específica.
10: Enquanto a gente não cumpre o nosso papel no Senado, famílias estão sendo aí intimidadas por militantes ideológicos do judiciário, inclusive com até prisão, pedido de prisão, né? Porque essas famílias não estão conseguindo se regulamentar porque o Senado não age.
9: Quem não concorda com a liberação da prática, como o professor Romualdo Portela, teme que as crianças e adolescentes percam o direito ao convívio com a diferença proporcionado pelas escolas.
11: A educação domiciliar é uma privação de direito destas crianças, porque elas não são preparadas para viver num mundo em que necessariamente elas terão que se haver com uma pluralidade de comportamentos, de crenças, de modos de encarar a vida.
9: Eduardo Girão informou que o pedido de urgência está sendo negociado com o presidente do Senado, Davi Alcolumbre.
1: O Senado aprovou hoje a medida provisória que destina 266 milhões e meio de reais para a reconstrução da Zona da Mata Mineira, atingida pelas fortes chuvas de março.
2: Os recursos serão usados na recuperação de moradias e serviços públicos e no pagamento de auxílio a famílias afetadas. A reportagem é de Douglas Castilho.
12: Do valor total, uma parte será aplicada diretamente em ações de resposta e reconstrução de infraestrutura emergencial, como habitações, escolas e unidades de saúde destruídas pelas tempestades, e o restante será convertido em pagamento de uma parcela única de R$ 7.300 para cerca de 5 mil famílias elegíveis. A votação da MP foi viabilizada após uma rápida articulação do Congresso Nacional, e o presidente do Senado, Davi Alcolumbre, explicou a urgência da análise da matéria.
13: O estado de Minas Gerais, a Zona da Mata Mineira, perderia a possibilidade de utilizar esse crédito para minimizar os danos e os impactos causados pelaquela tragédia natural. Não seria razoável um estado da federação que sofreu com uma tragédia não ter condições de minimizar os danos e os impactos causados por essa tragédia a centenas e milhares de pessoas.
12: Com a aprovação nas duas casas do Congresso, o texto que segue para a promulgação assegura o repasse imediato das verbas que serão alocadas pelo Ministério da Integração.
1: Uma lei que teve origem num projeto do Senado inscreveu o nome de Ayrton Senna da Silva no livro de heróis e heroínas da pátria.
2: Tricampeão mundial de Fórmula 1, Senna já era patrono do esporte brasileiro e agora passa a integrar o memorial que homenageia brasileiros e brasileiras que marcaram a história do país. Repórter Henrique Nascimento.
14: Ayrton Senna da Silva agora faz parte do livro dos heróis e heroínas da pátria. A lei nasceu de um projeto apresentado no Senado pelo senador astronauta Marcos Pontes, do PL de São Paulo. Tricampeão mundial de Fórmula 1, Senna já é patrono do esporte brasileiro. Para uma geração inteira, ele marcou as manhãs de domingo com vitórias, emoção e a bandeira do Brasil no alto do pódio. Marcos Pontes comemorou a nova lei e lembrou o orgulho que Senna despertava nos brasileiros.
15: Eu sei que pelo menos os mais velhos acordavam no domingo, como eu, para assistir o Ayrton Senna. Não era nem a Fórmula 1, era o Ayrton Senna vencendo, colocando a bandeira do Brasil lá em cima.
14: O senador Nelsinho Trade, do PSD de Mato Grosso do Sul, afirmou que Senna deixou um exemplo de dedicação, ética e fé.
16: Esse é o legado e é o segredo que o Ayrton deixou dentro de mim.
14: O livro dos heróis e heroínas da pátria fica no Panteão da Pátria em Brasília e reúne nomes que marcaram a história do país.
2: Edição de Paula Groba e trabalhos técnicos de João Lira, o Jornal do Senado fica por aqui. Acompanhe agora as notícias da Câmara dos Deputados. Boa noite.
1: Boa noite e até amanhã.
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18: Câmara estende proteção de direitos a plantas desenvolvidas geneticamente.
19: Comissão amplia repasses a municípios e fundos para regiões sul e sudeste.
18: Projeto de lei que equipara misoginia ao racismo vai avançar com urgência.
19: Deputados aprovam medidas de apoio aos exportadores e contra enchentes.
18: Boa noite. Câmara aprova medidas provisórias que destinam recursos para a saúde de policiais, apoio a empresas exportadoras e para recuperação após enchentes em Minas Gerais. A repórter Daniele Lessa acompanhou as votações.
20: O plenário da Câmara aprovou 3 medidas provisórias que destinam recursos para a saúde de policiais, apoio a empresas exportadoras e para recuperação após enchentes que aconteceram em Minas Gerais no início do ano. Uma das medidas provisórias direciona recursos arrecadados com as empresas de apostas conhecidas como BETs para o Fundo para Aparelhamento e Operacionalização das Atividades FIM da Polícia Federal, o FUNAPOL. O repasse dos recursos das BETs será gradual, 1% em 2026, 2% em 2027 e 3% a partir de 2028. Além disso, o governo federal fica autorizado a repassar até R$200 milhões ao FUNAPOL ainda em 2026, utilizando recursos livres do Tesouro Nacional. Esses recursos poderão ser usados para custear a saúde dos servidores da Polícia Federal, da Polícia Rodoviária Federal e da Polícia Penal Federal. O projeto ainda permite que recursos do FUNAPOL sejam usados para pagamento de retribuição por atividade extraordinária a servidores da Polícia Federal. Segundo o governo, o objetivo é garantir financiamento estável para a segurança pública e promover a valorização e a proteção da saúde dos profissionais. Relator da medida provisória, o deputado Aloísio Mendes, do Republicanos do Maranhão, destacou que os servidores das polícias federais enfrentam riscos elevados, desgaste físico e pressão psicológica, o que justifica as medidas de proteção à saúde e valorização profissional.
21: Fazendo um gesto importante para nossas polícias da União, Polícia Federal, Polícia Rodoviária Federal, Polícia Penal Federal, que prestam um relevante serviço à sociedade e que agora, com a aprovação do SMP agora, terão a sua saúde mais bem cuidada, dos seus familiares, essa profissão que é tão desgastante, que causa tantos prejuízos à saúde dos nossos profissionais.
20: Outra medida provisória aprovada cria novas regras para fortalecer linhas de financiamento do Plano Brasil Soberano para empresas afetadas por instabilidade internacional, razões geopolíticas ou aumento de tarifas comerciais. Os recursos de até R$15 bilhões poderão atender exportadoras de bens industriais, produtos agropecuários, pesca, aquicultura, florestas plantadas, recursos minerais e setores industriais relevantes para o comércio exterior. Ao defender a aprovação da MP, a deputada Érica Cocai, do PT do Distrito Federal, falou da importância de investir na indústria nacional como forma de proteger o país de oscilações nos preços internacionais.
22: De crédito de 15 bilhões, que visa desenvolver a indústria nacional, absolutamente fundamental, que visa fazer frente ao que nós estamos vendo com a crise, com a guerra do Irã, para que nós não tenhamos os efeitos deste processo na elevação do próprio combustível, que o Brasil possa se proteger.
20: O plenário também aprovou a medida provisória que destina crédito extraordinário de R$266 milhões ao Ministério da Integração e Desenvolvimento Regional para ações de recuperação e apoio financeiro às famílias afetadas pelas enchentes e deslizamentos que atingiram a Zona da Mata de Minas Gerais no início do ano. As 3 medidas provisórias serão analisadas em seguida pelo Senado. Da Rádio Câmara de Brasília, Daniele Lessa.
0: Luiz Lima, do Novo do Rio de Janeiro, critica os gastos do governo federal com publicidade institucional e afirma que os recursos deveriam ser destinados a áreas prioritárias. Ele afirma que a campanha oficial tem caráter político e não reflete a realidade da população.
18: Para Luiz Lima, as peças publicitárias divulgam informações enganosas sobre temas como segurança pública, combate ao feminicídio e economia. Ele também afirma que o aumento dos preços e a perda de poder de compra contradizem a mensagem divulgada pelo governo.
17: Votação.
0: A Câmara aprovou o aumento do prazo de proteção de direitos sobre plantas desenvolvidas geneticamente. O repórter Antônio Vital acompanhou a votação.
3: O plenário da Câmara aprovou o projeto que amplia de 18 para 25 anos os direitos de propriedade sobre sementes e mudas desenvolvidas geneticamente de videiras, árvores frutíferas, árvores florestais, árvores e plantas ornamentais e cana-de-açúcar. A proposta altera a Lei de Proteção de Cultivares, que é o nome que se dá às variedades de plantas desenvolvidas ou selecionadas por meio de técnicas de melhoramento genético. Cultivares apresentam características como resistência a pragas, maior produtividade, adaptação ao clima ou sabor melhor, o que as diferenciam de outras plantas da mesma espécie. A proposta aprovada mantém o prazo de proteção dos direitos de cultivares das demais espécies vegetais em 15 anos. A legislação determina o pagamento de royalties pelos produtores às empresas que desenvolvem os cultivares. Prevê exceções, como no caso do produtor que reserva sementes para uso próprio sem fins comerciais ou para o pequeno produtor que multiplica as sementes por conta própria e as troca com outros agricultores familiares. O projeto aprovado exclui os produtores de cana-de-açúcar que exploram área de até 150 hectares da obrigação de pagar os royalties. Exclui ainda os pequenos produtores de plantas ornamentais. O relator, deputado Arnaldo Jardim, do Cidadania de São Paulo, diz que as mudanças eliminam distorções que hoje afastam o investimento na produção de novos cultivares, como no caso de florestas de eucaliptos e pinos. Segundo ele, cultivares desse tipo demoram até 20 anos para serem desenvolvidos e o prazo menor de proteção dos direitos desestimula as empresas a desenvolverem novas espécies.
4: Cada vez que você faz o desenvolvimento de uma nova variedade, de um novo cultivar, você tem que ter investimentos em pesquisa. Então é normal que você cobre um royalties por aquilo que é a utilização dos novos cultivares. Qual era o grande desafio? Você ter um justo equilíbrio. Você não poderia ter um período dessa cobrança de royalties muito pequeno, porque não compensaria, e você não poderia ter também esse período muito extenso, porque você restringe o acesso a essas novas variedades.
3: O relator acatou o pedido de deputados do PSOL e do PT e excluiu do pagamento de royalties sobre cultivares os pequenos produtores de plantas ornamentais. Para o deputado Tarcísio Mota, do PSOL do Rio de Janeiro, a medida vai beneficiar mais de 800 mil pessoas. O projeto que amplia de 18 para 25 anos os direitos de propriedade sobre cultivares de videiras, árvores frutíferas, árvores florestais, árvores e plantas ornamentais e cana-de-açúcar seguiu para análise do Senado. Da Rádio Câmara de Brasília, Antônio Vital.
17: Agricultura.
18: Sérgio Turra, do PP do Rio Grande do Sul, critica o anúncio de mais de R$ 500 milhões de reais para o Plano Safra, afirmando que os produtores rurais endividados não conseguem acessar o crédito. Ele argumenta que a medida não atende esse público específico.
0: Sérgio Turra defende a proposta de securitização das dívidas rurais, afirmando que a medida é essencial para garantir a sobrevivência dos produtores e da economia gaúcha. Ele também não concorda com a classificação da proposta pelo governo como uma pauta-bomba.
18: Santim Roveda, do União do Paraná, cobra mais apoio ao agronegócio e critica o corte de verbas para o Plano Safra. O congressista avalia que a redução das verbas para custeio e seguro rural vai deixar os produtores desprotegidos, especialmente diante de previsões climáticas severas.
0: Santim Roveda cita o Paraná como exemplo de logística, cooperativismo e exportações a ser implementado em outros estados, mas lamenta que o excesso de impostos federais tire a rentabilidade de quem trabalha e gera riqueza no campo e na cidade.
17: Economia.
18: Deputados concordam com representantes de micro e pequenas empresas sobre a atualização geral da tabela do Simples e não apenas dos limites do MEI. A reportagem é de Luiz Cláudio Canuto.
5: Representantes de micro e pequenas empresas criticaram o projeto do governo de atualização dos limites de faturamento do microempreendedor individual, o MEI, e cobraram uma atualização geral da tabela do Simples. A proposta do governo chegou recentemente à Câmara e se soma a outros mais de 30 projetos a respeito do tema. Pelo projeto do governo, o teto do MEI subiria dos atuais R$ 81 mil para R$ 110 mil em 2027 e R$ 140 mil em 2028. O projeto também permite que um MEI contrate até 2 empregados por um salário mínimo ou piso salarial da categoria. Na Câmara, o tema já é analisado por uma comissão especial, onde o relator, deputado Jorge Guetem, do Republicanos de Santa Catarina, defende uma revisão geral do Simples e não apenas do limite do MEI. O presidente da Frente Parlamentar Mista do Ambiente de Negócios, Mendonça Filho, do PL de Pernambuco, concorda com a atualização da tabela do Simples Nacional para micro e pequenas empresas. A defesa da correção foi reforçada também pela presidente da Comissão Especial sobre o tema, deputada Anne Ortiz, do PP do Rio Grande do Sul. Desde a última atualização dos limites, em 2018, a inflação acumulada pelo IPCA é de 55,4%.
6: Não por conta de um crescimento real, não por conta de um crescimento orgânico, mas sim por um achatamento do teto por conta dessa inflação acumulada.
5: Segundo o relator do projeto sobre o MEI, deputado Jorge Guetem, se o ajuste da tabela se limitar à faixa do microempreendedor, o risco será de distorção do Simples.
8: É uma conta simples fazer. Por que que eu vou estar numa alíquota maior ali como micro e pequena empresa de 180 mil se eu posso estar numa alíquota bem menor, né, que é o benefício que os MEIs têm? São contemplados, né? Então, elevando a 140.
5: Uma das ideias em debate prevê que o teto dos microempreendedores suba para R$ 140 mil. Reais. Já o das microempresas subiria de 360 mil para R$ 869 mil por ano. E o das empresas de pequeno porte passaria de 4,8 milhões de reais para 8,69 milhões de reais. Da Rádio Câmara de Brasília, Luiz Cláudio Canuto.
19: Maurício Marcon, do PL do Rio Grande do Sul, contesta os dados sobre o desemprego e a inflação anunciados pelo governo. Para ele, o discurso de crescimento econômico desconhece a realidade da população, que sofre com o aumento no preço dos alimentos e dos combustíveis.
18: Segundo a análise de Maurício Marcon, o cenário nacional é oposto ao anunciado, com um déficit acima de R$ 1 trilhão e com a dívida pública superando 80% do PIB, o que prejudica a criação de novas empresas, a geração de empregos e a produção nacional.
19: Doutor Fernando Máximo, do PL de Rondônia, celebra a aprovação pela Câmara de proposta de emenda à Constituição relatada por ele, que garante a imunidade tributária total para templos religiosos e suas entidades, como creches, asilos e orfanatos.
18: Doutor Fernando Máximo explica que a medida, agora sob análise do Senado, isenta de impostos a compra de bens e serviços, com os tributos pagos sendo devolvidos às entidades em 90 dias para reinvestimentos nas entidades de assistência social filantrópicas.
17: Desenvolvimento regional.
19: Comissão Especial aprova aumento de repasses para municípios e criação de fundos para Sul e Sudeste. A repórter Noelle Nobre tem os detalhes.
23: Uma comissão especial da Câmara dos Deputados aprovou uma proposta de emenda à Constituição que aumenta o Fundo de Participação dos Municípios, o FPM, e cria fundos específicos para o desenvolvimento das regiões Sul e Sudeste. O parecer aprovado é do deputado Arnaldo Jardim, do Cidadania de São Paulo. A medida eleva de 50 para 53% a parcela da arrecadação federal de impostos que deve ser dividida com estados e municípios. Isso garantirá às prefeituras uma quarta parcela extra de 1% do FPM a ser paga anualmente no mês de março. O relator, Arnaldo Jardim, acredita que os municípios hoje estão sobrecarregados.
24: A Constituição de 88 dá um sinal, mas a prática acabou se revelando ao contrário. Houve uma reconcentração de recursos na União. E isso não foi acompanhado da divisão de responsabilidades. Todas as novas políticas foram no sentido de repassar responsabilidades aos estados e municípios.
23: Além do reforço para as cidades, a proposta cria fundos constitucionais de financiamento para o Sul e o Sudeste, nos moldes do que já existe para o Norte, o Nordeste e o Centro-Oeste. Cada um desses novos fundos receberá 1% da arrecadação federal para financiar o setor produtivo local. Para evitar um choque nas contas públicas, a implementação será gradual, 0,5% em 2027 e o valor integral em 2028. A estimativa é que em 2028, cada novo fundo regional e o aumento do FPM representem separadamente um aporte de mais de 11 bilhões de reais. Agora, a proposta segue para o plenário da Câmara, como lembrou o presidente da Comissão Especial, deputado Cobalcini, do MDB de Santa Catarina.
7: A gente tem que agora fazer uma construção além daquela que nós construímos aqui na Comissão Especial. Precisamos estender para o Brasil.
23: A proposta que aumenta os repasses para os municípios e cria fundos de desenvolvimento para as regiões Sul e Sudeste precisa ser votada em 2 turnos no plenário antes de seguir para a análise do Senado. Da Rádio Câmara de Brasília, Noelle Nobre.
9: Saúde.
18: Paulo Soares, do Podemos de São Paulo, faz um apelo pela continuidade dos atendimentos no Hospital e Maternidade São José, de Barra Bonita. Ele alerta que o fechamento do pronto atendimento da unidade pode sobrecarregar outros hospitais e comprometer a assistência na região.
19: Paulo Soares também defende a atualização da tabela do SUS e mais investimentos na rede pública de saúde. Segundo o parlamentar, o financiamento adequado é essencial para garantir o funcionamento dos hospitais filantrópicos e das Santas Casas.
9: Justiça.
18: Deputados aprovaram regime de urgência para o projeto que equipara o ódio às mulheres ao crime de racismo. O repórter Antônio Vital explica.
3: Depois de muito debate em plenário, a Câmara dos Deputados aprovou regime de urgência para o projeto já aprovado pelo Senado, que prevê punições para práticas de misoginia, como é chamada a prática de ódio, desprezo ou preconceito contra as mulheres. O projeto inclui o crime de misoginia na mesma lei que já pune com pena de 2 a 5 anos de prisão sem direito à fiança, discriminação ou preconceito de raça, cor, etnia, religião ou procedência nacional. A coordenadora do grupo de trabalho que analisou a proposta, a deputada Tabata Amaral, do PSB de São Paulo, apresentou nova versão para o texto no início de junho, com alterações na proposta aprovada pelos senadores. Ela alterou principalmente a definição de misoginia. Tabata Amaral retirou os termos ódio e aversão previstos no projeto do Senado para caracterizar a misoginia. Na nova versão, misoginia é descrita como a prática, a indução ou a incitação de menosprezo ou discriminação contra a mulher, que promova violência, negue sua igualdade de direitos ou ofenda sua dignidade em razão da condição de mulher. O texto aprovado pelo grupo de trabalho também prevê que o juiz poderá suspender temporariamente conta ou perfil na internet que estimular violência contra a mulher. No plenário, o regime de urgência foi aprovado com 293 votos favoráveis e 158 contrários, depois de muita discussão. Deputados da Frente Parlamentar Evangélica manifestaram preocupação com a possibilidade de pregadores religiosos serem enquadrados no crime de misoginia. Outros deputados disseram que a definição do crime é vaga e pode motivar censura. Foi o que disse a deputada Júlia Zanatta, do PL de Santa Catarina.
10: Ainda temos termos muito vagos que deixam a critério do juiz e isso acaba numa perseguição. Me parece sim que é para perseguição religiosa, para calar opositores, mulher que é bandido na cadeia.
3: O texto do grupo de trabalho também aumenta as penas de calúnia, difamação e injúria quando praticados no contexto de violência familiar e dobra a pena para postagens com incentivo à violência contra a mulher quando praticados na internet com o fim de obter lucros. A deputada Tabata Amaral, coordenadora do grupo de trabalho, diz que está ouvindo liderança dos partidos para chegar a um texto de consenso. Ela defendeu punição para quem incentiva a violência contra a mulher.
10: A gente vê o número de homicídios no Brasil cair, mas o número de feminicídios aumenta. E nós precisamos dar uma resposta. E essa resposta passa por enfrentar grupos de ódio que estão se articulando, especialmente no submundo da internet. Grupos de ódio que entenderam que você incentivar o estupro, você incentivar a violência, você atacar uma mulher, infelizmente, é uma forma de ganhar dinheiro. dinheiro, é uma forma de viralizar, é uma forma de vender um curso.
3: Com o regime de urgência, o projeto que prevê pena de até 5 anos de prisão para quem praticar o crime de misoginia pode ser votado diretamente no plenário da Câmara sem passar pelas comissões permanentes da Casa. Da Rádio Câmara de Brasília, Antônio Vital.
17: Relações Exteriores.
0: Alencar Santana, do PT de São Paulo, critica a suposta submissão de políticos brasileiros a interesses estrangeiros, citando uma correspondência oficial de autoridade externa que trata da possibilidade de uma equipe de transição governamental brasileira ser colocada à disposição de outra nação.
18: Alencar Santana afirma que o documento menciona a entrega de riquezas estratégicas e de tecnologias como o PIX. Ele classifica a hipótese como traição à pátria, alerta sobre o risco de interferência externa nas eleições e defende uma postura firme na defesa dos interesses do Brasil.
0: Termina agora o Jornal Câmara dos Deputados, produzido pela Rádio Câmara, com trabalhos técnicos de Wellington Teles e apresentação de Cibele Comanetti e Márcio Aquilissardi. Uma boa noite para você.
18: Boa noite e a Voz do Brasil volta amanhã.
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0: 8:03.
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0: Boa noite. Você que está em casa, você que está no trabalho, você que está na estrada e você que nos acompanha pelo site da Momento FM. Estamos começando mais uma edição do programa É Bailão. Por aqui a emoção é o tempo todo. A partir de agora eu, Jonathan William, faço companhia para você até o meia-noite com muita música, alegria e animação. E eu quero a sua participação. Manda o seu WhatsApp no 499-9123-7132. 99123-7132. Faça seu pedido musical, envia seu abraço para os seus amigos, familiares e entra na programação aqui da Momento comigo. Vem que tá começando o bailão e eu vou atualizando vocês também do jogo de Portugal e Croácia. E assim vai seguindo a programação da Momento FM. Mandar um abraço pro meu amigo Thiago e o Matheus que estão indo para Coronel Freitas. Ontem eles estavam vindo e hoje eles estão indo para lá, né? Buscar a mercadoria, o pessoal aí da Stop Pneus, né? Estão indo em busca de melhorias e mais produtos aí para a empresa deles. E assim vai seguindo a programação da Momento FM.
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0: 8:16. 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

0: Isso mesmo, emoção o tempo todo, é Momento FM. Lembrando, você que quer participar aqui comigo, manda o seu WhatsApp no 991-23-71-32. E já estamos nos 20 minutos do primeiro tempo de Portugal e Croácia e continua no 0-0. E a chuva? Chuva cai nessa capital do milho, né? Fazendo 13 graus agora. Você quer participar? Então manda seu WhatsApp aí, vou aguardar. Cadê o pessoal do Paraná? Cadê o pessoal da rodagem? Os frentistas de postos que estão sempre me acompanhando? Os nossos amigos de segurança? Manda seu recadinho pra cá, peça a sua música no 991-23-71-32. Momento FM é emoção o tempo todo.
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0: 8h30, agora fica a informação da hora.
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2: A Prefeitura de Xanxerê, em parceria com a Lesc, promove hoje a solenidade de abertura do Seminário Municipal da Promoção dos Direitos da Pessoa Idosa. O evento tem como objetivo ampliar o debate sobre políticas públicas, valorização da proteção e garantia dos direitos da população idosa, reunindo representantes do poder público, entidades e comunidade regional. A iniciativa integra ações voltadas à atenção integral à pessoa idosa e busca incentivar o fortalecimento de práticas que promovam qualidade de vida, inclusão e respeito à terceira idade. Com informações para a programação, repórter Jocely Luiz.
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0: Isso mesmo, emoção o tempo todo, é Momento FM, você que está ligadinho aqui nas ondas sonoras da 97.9, manda o seu WhatsApp aqui no 991-237132, quem está aqui comigo é a Vanusa. Estou aqui, falei, cadê o pessoal do Paraná, ela já mandou mensagem na hora, boa noite, Jonathan, Deus abençoe seu trabalho, que seja uma noite maravilhosa, beijos Vanusa, obrigado pela sua audiência. Quem também está me acompanhando lá de Mariópolis é a Keila, obrigado pela sua audiência, vocês, seus filhos aí, que Deus abençoe vocês. E assim nós vamos seguindo a programação aqui da Momento da FM. Portugal e Croácia continua no 0-0.
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